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0: sucesso musical aqui no Hora Hits. Vai um spoiler! Eu já preparei hits incríveis pra depois do intervalo, ok? Vamos dar uma pausa, mas fica por perto que é rápido, viu? Breve pausa e já já outros hits incríveis aqui na Oriente FM.
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6: 21 horas e 19 minutos.
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8: O Hora Hits está de volta na sua sintonia, meu bem. 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Mais uma canção especial pra te fazer companhia.

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Espero que você tenha curtido esse som tanto quanto eu, viu? Mantenha essa vibe, ó, lá no alto, porque o sucesso aqui não para. E depois dessa faixa incrível, eu tenho mais surpresa na sequência.

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1: Mais um sucesso musical aqui no Hora Hits. Tá curioso pra saber o que vem por aí? Então fique ligado, porque já já tem muito mais hit top que vai rolar por aqui. Uma pequena pausa só pra recarregar a energia e eu volto já. Galera, é rápido e eu volto já com mais sucessos pra você, tá bom?
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0: 21h50.
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2: Hora Hits retorna na sua sintonia. Mais um sucesso para deixar o seu momento ainda mais incrível.

música sempre levanta o astral da galera, não é mesmo? A energia aqui na Hora Hits nunca fica em baixa. Curtiu o som? Ai, coisa boa! Agora, bora mudar um pouco de ritmo, então fique ligado com a gente.

0: gosta.
1: Silvana Grande com uma seleção exclusiva pra você, meu amor. Uma pausa rápida, não sai daí não, o melhor ainda está por vir. Bora fazer uma pausa, mas não sai daí não que é rápido, ok? Logo, logo mais músicas, continue ligado aqui na Oriente FM.
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0: 22 horas e 14 minutos.
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2: De volta com Hora Hits. Eu sou Silvana Grande e sigo por aqui com você. 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E chega mais um sucesso pra embalar você.

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esse som é sensacional. Espero que tenha animado você nessa noite, hein? Seguimos acelerando com mais hits pra você. Agora que você curtiu esse som, bora virar a página pra mais um hits.

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1: Música boa que atravessa fronteiras e une as pessoas. Fique com a gente, porque depois do intervalo a festa vai continuar com tudo, meu amor. Ai, respira fundo, meu bem, e te prepara que eu volto já com mais novidades, tá bom? Não deixa a peteca cair não, viu? Segura essa vibe que eu volto já aqui na Oriente FM.
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0: 22 horas e 37 minutos.
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2: O Hora Hits está de volta, meu amor. E vem aí um grande sucesso para você curtir.

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1: Essa faixa é daquelas que você não esquece, hein? Continuamos com tudo, meu amor. E a animação aqui é garantida. Depois desse sucesso, bora continuar com uma faixa que promete animar sua noite.

0: música boa que atravessa fronteiras e une as pessoas. Não mude de sintonia não, viu? Não me deixa sozinha. Fica aqui comigo porque já já outros sucessos na sua Oriente FM. Bora fazer uma pausa, mas não sai daí não que é rápido, ok? Volta em instantes, ok? Continue ligadaço aqui na Oriente FM.
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2: 23:01.
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quem estava precisando de uma energia, de dar um up na vida, essa música foi perfeita, não é mesmo? Aqui a vibe positiva não tem hora pra acabar. E depois dessa faixa incrível, eu tenho mais surpresa na sequência.

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1: Família.

0: No Ara Hits, a variedade musical é nossa marca. Já já tem mais. E deixa eu te contar uma coisa. A noite tá só começando. Um momento de pausa, mas a música não para. Eu volto já. Volto em instantes, ok? Continue ligadaço aqui na Oriente FM.
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0: 23:23.
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2: O Hora Hits retorna com a sua programação musical. Um sucesso especial chega agora pra você. Aumenta o volume.

0: Espero que você tenha curtido esse som tanto quanto eu, viu? Energia total! Fique ligado, viu? Para mais novidades. Saindo de uma onda musical e agora prepare-se, meu bem, para o próximo sucesso.
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0: som maravilhoso que acabamos de ouvir, hein? Já já tem mais. E deixa eu te contar uma coisa. A noite tá só começando. Pausa rápida pro intervalo e logo logo mais sucessos pra você. Não sai daí não. Breve pausa e já já outros hits incríveis aqui na Oriente FM.
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0: 23 horas e 47 minutos.
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2: De volta com Hora Hits. E vem aí mais uma canção muito especial pra curtir.

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0: Olha nós.
1: Última música foi um show à parte, não é mesmo? Eu, Silvana Grande, vou ficando offline. Mantenha o volume alto, que a gente se vê em breve, hein? Hoje rolou muita música boa, não é mesmo? Ai, a interatividade foi demais. A sua audiência é o que nos motiva a continuar. Muito obrigada. É hora da gente se despedir. Ah, eu também queria ficar um pouco mais. Mas ó, continue ligadinho aqui com a gente e segue a nossa programação nas redes sociais. Até mais. Até a próxima, galera. E continue sintonizado na Rádio Oriente FM. Sucesso o tempo todo.
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Boa noite, irmãos e irmãs. Senhor, fica conosco. Já é tarde, já terminou o dia. Obrigado, Senhor, por tudo que conseguimos fazer hoje, pela nossa família, por quem trabalhamos, pelos nossos amigos e amigas que encontramos. Dá gosto, Senhor, trabalhar convosco na construção de uma humanidade mais feliz e de um mundo mais humano e fraterno. No entanto, Senhor, pedimos perdão por aquilo que poderíamos ter feito e não fizemos. Poderíamos ter dado e exigido um pouco mais de nós. Amanhã, porém, teremos uma nova oportunidade. Procuraremos fazer aquilo que estiver dentro de nossas possibilidades. Esperamos encontrar-vos novamente, amanhã, fortalecidos e fortalecidas com a vossa graça, para realizar os propósitos que hoje renovamos na vossa presença. Amém. Pai nosso que estais no céu, santificado seja o vosso nome. Venha a nós o vosso reino, seja feita a vossa vontade, assim na terra como no céu. O pão nosso de cada dia nos dai hoje. Perdoai as nossas ofensas, assim como nós perdoamos a quem nos tem ofendido. E não nos deixeis cair em tentação, mas livrai-nos do mal. Amém. Ave Maria, cheia de graça, o Senhor é convosco. Bendita sois vós entre as mulheres, e bendito é o fruto do vosso ventre, Jesus. Santa Maria, Mãe de Deus, rogai por nós, pecadores, agora e na hora de nossa morte. Amém. Glória ao Pai, ao Filho e ao Espírito Santo, como era no princípio, agora e sempre.

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1: Oi, gente, eu sou o Edson Costa, tô chegando, é um prazer enorme, viu? E chegando pra ficar com vocês aqui na sua rádio, a mais querida e a mais ouvida. Um sábado alegre, acolhedor para todos nós.
0: Que som é este aí, hein? É o som da Hora Light.
1: Hora Light. Aqui na Rádio Oriente FM toca só as melhores músicas. Oi, tudo bom? Tudo tranquilo? E aí, vamos curtir muita música? Vamos curtir a programação que tá especial pra você nesse dia de hoje? Sucesso o tempo todo, em primeiro lugar.
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1: Um estudo da Associação Brasileira de Medicina de Tráfego aponta que fatores ligados à saúde física e emocional dos motoristas foram responsáveis por quase um terço dos sinistros em rodovias brasileiras entre os anos de 2014 e 2024. Com base em dados da Polícia Rodoviária Federal, a análise identificou mais de 1,2 milhão de ocorrências associadas a problemas como sono, falta de atenção, transtornos mentais, mal súbito, uso de substâncias, além de doenças neurológicas, motoras e oculares. Esses casos representam quase 28% do total registrado no período.
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2: Sucesso e novidades. Chegando mais uma canção para você.

0: 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Intervalo rapidinho, mas fique por perto. Voltamos logo com mais entretenimento e as últimas novidades.
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0: Meia-noite e 23 minutos.
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2: Ah, e quem disse que ia demorar, né? Você pensou que ia demorar? Não, tamo de volta. Sucesso o tempo todo, com os melhores ouvintes.
1: Qualquer momento, a Hora Light toca música e não para mais.
2: Chegando mais uma, é uma atrás da outra.

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1: Gente, que cena linda de se ver, né? A matriarca da família Abravanel, a querida Iris Abravanel, que é a viúva do nosso eterno Silvio Santos, surgiu numa foto emocionante com as quatro filhas. Esse registro familiar super especial aconteceu no último domingo, no Dia das Mães, e claro, já virou assunto nas redes sociais e em todos os cantos. As quatro filhas que ela teve com o comunicador mais amado do Brasil se reuniram para celebrar a data ao lado da mãe. Imagina a alegria da Iris, né? Receber todo esse carinho e amor das suas meninas em um dia tão significativo. É a prova de que a união e o afeto são os pilares dessa família que a gente tanto admira. A foto mostra a Iris rodeada pelas suas herdeiras, toda sorrindo, num clima de pura felicidade e gratidão. É um momento de intimidade da família Abravanel que foi compartilhado com o público e que nos lembra da importância de valorizar esses encontros e de celebrar quem a gente ama. Um clique que transborda amor de mãe e filha, um verdadeiro presente para os fãs do Silvio e da família, que sempre acompanham de perto cada passo deles. A gente sabe o quanto a família é importante para eles e ver a Iris cercada pelas filhas, depois de tudo, é um bálsamo para o coração. Sinal de que o legado do Silvio segue vivo no amor e na união da família.
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0: intervalo chegando bem rapidinho, como um piscar de olhos. E voltamos com o melhor da música só pra você.
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0: Meia-noite e 46 minutos.
1: 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Ah,
2: já tô de volta. Juntos? É, eu e você, juntos e misturados, claro. Você está na Rádio Oriente FM.
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2: Se é sucesso ou novidade, a gente ouve agora mais uma canção.

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eu sou Edson Costa, tô com você ligadinho aqui na sua rádio, a mais ouvida. E você, a partir de agora, vamos de mãos dadas ficar nessa linda programação.

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1: As ações da MRV & Co, que é aquele grupo que reúne as marcas MRV Incorporação, Résia, Urba e Lugo, operam no campo negativo em relação ao balanço do primeiro trimestre. Entre analistas, a leitura é de que os números vieram fracos e abaixo das expectativas. Entre janeiro e março, o conglomerado registrou prejuízo líquido de 77 milhões, uma perda 78% menor em relação à que foi apurada no mesmo período do ano passado, mas ainda assim abaixo das projeções do Bradesco BBI, que esperava lucro de 12 milhões.
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2: 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Essa música todos os dias tem sempre vários pedidos.

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0: Uma hora e cinco minutos.
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2: Agora é só música boa, uma após a outra, criando a trilha da sua rotina. Sucesso o tempo todo, com as músicas que são a sua cara.
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1: Começando então pela notícia que agitou os bastidores do futebol carioca. A Justiça do Rio de Janeiro, em uma decisão recente, suspendeu o que havia sido determinado pelo Tribunal Arbitral. Essa suspensão tem um impacto direto na governança do Botafogo, já que ela mantém Durcésio Melo na presidência do clube. Essa movimentação judicial garante, pelo menos por enquanto, a continuidade da gestão de Durcésio no comando alvinegro. Um desdobramento que certamente será acompanhado de perto pelos torcedores e pela imprensa esportiva.
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2: Adicione o nosso WhatsApp. Essa música é uma das mais ouvidas aqui.

0: sucesso o tempo todo. Na melhor rádio da cidade, Rádio Oriente FM. Um pequeno intervalo para respirar e já voltamos com a programação que você tanto adora.
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5: Uma hora e 23 minutos.
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0: As boas vibrações estão chegando, a gente dá pra sentir no ar. E você sente isso, capturando o espírito do nosso tempo em cada nota de música tocada. Você está na companhia certa, essa é a sua Rádio 10, Rádio Oriente FM.
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1: Um levantamento divulgado hoje, quinta-feira, dia 14 de maio, pela GERP, analisou o cenário político. A pesquisa mostra uma vantagem para Flávio Bolsonaro em um eventual segundo turno. Além disso, o estudo avaliou o petista em confrontos diretos com outros nomes de peso na política brasileira, como Ciro Gomes, Romeu Zema, Ronaldo Caiado e Pablo Marçal, mapeando diferentes possibilidades para a corrida eleitoral.
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2: Mande o seu alô por texto em nosso WhatsApp. Quando chega uma, todo mundo pede. E você pediu essa. E a gente tá tocando.

0: 103,1, tocando as melhores músicas. Fechando assim, mais um bloco musical.
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0: 1:43.
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2: E aí, de volta, voltando com tudo aí, firme e forte, eu e você, tá? Sucesso o tempo todo.
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2: Mais uma canção chegando e encantando você, ouvinte número 1 da nossa rádio.

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1: O BNDES está analisando 56 projetos ligados a minerais críticos e avalia ampliar fortemente os investimentos do setor. Segundo o presidente da instituição, Aloísio Mercadante, a intenção é alcançar até 50 bilhões de reais em crédito e investimentos nessa área de estratégia. O banco também tem diversificado a carteira, direcionando recursos para setores como fertilizantes, bioinsumos para agropecuária, inovação na indústria aeronáutica com a Embraer e tecnologias emergentes como inteligência artificial.
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2: 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Aqui na rádio a gente não para e você também não para de pedir música. Tá chegando mais um som.

0: Sucesso o tempo todo, ouvindo músicas e trocando ideias. Fechou? Tá terminando, né? Mais um bloco, daqui a pouco a gente volta.
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0: 2:02.
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2: E voltando. Aí quase não dá tempo de estar voltando, viu? E quase eu caio aqui, né? A partir de agora você confere aqui, na Rádio Oriente FM.
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2: E mais uma canção chegando pra encantar você que gosta de música de qualidade.

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1: A manchete de hoje, que já está dando o que falar nas rodinhas, é a seguinte. O nosso querido ator João Guilherme conseguiu a proeza de reunir ninguém menos que o pai, o cantor Leonardo, a madrasta Poliana Rocha e também os irmãos famosos em uma noite que foi pura emoção e celebração. Que momento, hein, gente? Pois é, meus amores. O ator João Guilherme, que a gente acompanha desde pequenininho e que a cada dia brilha mais, viveu uma noite pra lá de especial e inesquecível nesta segunda-feira, ontem mesmo. Sim, ontem. Ele fez o que muita gente sonha. Juntou parte da família que é puro talento e carisma. Estamos falando do paizão Leonardo, um ícone da nossa música sertaneja, da Poliana Rocha, que é um exemplo de força e beleza, e de vários dos seus irmãos que também já são rostos conhecidos e amados pelo público. Dá pra imaginar a alegria desse encontro? Aquela típica reunião familiar onde a gente tem muita história para contar, muita risada para dar e, claro, muitas fotos para registrar cada instante. E foi exatamente isso que aconteceu.
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2: 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Chegando mais uma canção. Pediu, tocou, você interage conosco, fica à vontade.

0: Estamos ouvindo sempre as mais belas canções, uma música que nos encanta, 103,1, com música de qualidade. Fechando assim, mais um bloco musical, daqui a pouco a gente está de volta.
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0: 2:23.
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2: Você pediu essa, lembra? Pensava que a gente não ia tocar, tá tocando agora.
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sou Edson Costa, senhoras e senhores, estamos juntos aqui na sua rádio. Sejam bem-vindos, meninas e meninos, se liguem aí nas redes sociais. Você curte? Você gosta? Então fica à vontade.

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1: As ações da Petrobras operavam em queda após a divulgação do balanço do primeiro trimestre com investidores, repercutindo um lucro mais fraco, proventos abaixo das expectativas e preocupação sobre a geração de caixa da estatal. A Petrobras reportou lucro líquido de 32 bilhões no trimestre, uma queda de 7,2% na comparação anual, além de um resultado marcado por efeitos contábeis e uma dinâmica operacional considerada mais fraca pelo mercado no curto prazo.
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0: Ouvimos mais uma música que nos deixa extasiados. Que legal ter você aqui com a gente na Rádio Oriente FM. Vamos pro intervalo? Tá chegando aí o intervalo. Daqui a pouco a gente volta.
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0: 2:44.
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2: Viu aí? Nem deu tempo de você piscar, né? Já chegamos de volta.
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2: Onde quer que você esteja, onde quer que você vá, está sempre sintonizado na Oriente FM. Mais uma canção que chega, a música aqui não para.

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1: O titular da pasta de Justiça e Segurança Pública, Wellington Lima, declarou que o governo está em debate sobre novas alternativas para endurecer o cerco contra atividades criminosas. O foco é justamente a legislação que envolve as apostas, buscando um aperfeiçoamento do arcabouço legal para coibir ilícitas.
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2: Fique sintonizado em 103,1 e mandando sua mensagenzinha de texto pelo nosso WhatsApp. Essa é mais uma exclusiva que você só vai ouvir aqui. A gente toca agora.

0: 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Fechando mais um bloco musical do jeito que a gente adora.
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0: 3:02.
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2: Foi rapidinho, né? Cheguei rapidinho, rapidinho. 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
2: Esse aí toca exclusivo aqui pra gente. E toca agora.

0: Oi, tudo bem? A partir de agora, eu, Edson Costa, pedindo licença para entrar na sua casa e dizer a você que esta é a rádio que se identifica com você, o ouvinte número um.
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1: Donald Trump, presidente dos Estados Unidos, divulgou uma ilustração em sua rede social, Truth Social, que representa a Venezuela como o 51º estado americano. A publicação surge dias depois de Trump admitir que avalia seriamente a possibilidade de integrar o país vizinho aos Estados Unidos. Ele também ironizou as pretensões territoriais de outras nações sobre a Venezuela. Esta postura levanta debates sobre as implicações geopolíticas e a soberania do país sul-americano, caso a ideia ganhe força em um futuro governo Trump.
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2: 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Esse é mais um som que chega aqui na sua, na nossa rádio, e você curtindo e a gente tocando.

0: Estamos de volta com a Rádio Oriente FM. Rápido para o intervalo, mas não desligue. A sua trilha sonora favorita retoma em instantes.
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5: 3 horas e 20 minutos.
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0: E aí, viu como foi rápido? Estamos aqui firme e forte. Olá, tudo bem? Sejam bem-vindos, bem-vindas à nossa Rádio Oriente FM.
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0: E mais uma canção chegando para encantar você que gosta de música de qualidade.

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1: A manchete de hoje que tá fervendo é essa. Virgínia Fonseca expõe parte do corpo de Vini Júnior e solta a frase: e fala que o meu é feio. Gente, vocês viram essa? A nossa querida Virgínia Fonseca, que não perde uma oportunidade de agitar as redes sociais, estava visitando ninguém menos que o craque Vini Júnior. E olha, essa visita por si só já estava rendendo, porque andavam rolando uns boatos, umas especulações de crise no namoro da Virgínia, viu? Mas parece que ela resolveu dar um jeito nisso, de um jeito bem, bem Virgínia de ser. Ela foi lá, na maior espontaneidade e irreverência dela, e o que fez? Expôs uma parte do corpo do Vini Júnior nas redes sociais. E não parou por aí, não. Ela ainda soltou aquela frase que virou meme na hora: e fala que o meu é feio. Imagina a cena, meu povo.
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2: Sucesso o tempo todo. 24 horas com você, tocando a boa música. Vale a pena ligar o rádio aqui na sua rádio e ouvir essa canção. A gente chega com ela agora, cantando e encantando.

0: 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E fechou mais um blocozinho. Daqui a pouco a gente tá de volta.
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5: 3:41.
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0: Viu aí? Foi rápido. E como foi rápido, devia ganhar o seu dinheiro, né? Você disse que ia ser, ia demorar. Não demorou nadinha. 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
0: E aí, lembra desse som? A gente toca agora, com exclusividade.

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2: Começando com essa história envolvendo o volante Fabinho e o Palmeiras. O clube alviverde ainda mantém um interesse forte e declarado na contratação do jogador. Fabinho, como sabemos, está em fim de contrato com o Al Ittihad, e as informações que chegam diretamente da Arábia Saudita indicam que ele não deve renovar seu vínculo com a equipe atual. Para que essa transferência se concretize e Fabinho vista a camisa do Verdão, o Palmeiras, mesmo seguindo interessado, impõe uma condição clara: o volante terá que reduzir drasticamente o seu salário atual para poder assinar com o time paulista. É uma negociação que promete muitos capítulos, e veremos como essa situação vai se desenrolar nos próximos dias e semanas.
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0: 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Intervalo é rapidinho, mas fique aí por perto. Voltamos logo mais com entretenimento e muitas novidades.
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0: 4:41.
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1: 4:46.

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2: 4:52.

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3: Cinco horas e dois minutos.

Bom dia, irmãos e irmãs. Senhor, dormimos bastante, descansamos e estamos dispostos e dispostas para o dia que agora se inicia. Nós te agradecemos pelo sono repousante que tivemos nesta noite e queremos te dizer que durante o dia inteiro queremos estar na tua presença. Queremos enxergar-te em nossos lugares de trabalho, nas pessoas com quem cruzamos pelas ruas, nos marginalizados que encontramos. Faze que tenhamos para cada um deles e delas uma atitude digna de cristãos que carregamos conosco. Que sejamos pacientes, caridosos e caridosas com as crianças e que aprendamos a corrigir sem humilhar, a amar sem adular e a fazer aquilo que Teu Filho Jesus Cristo veio fazer entre nós, viver uma vida inteira de amor no serviço aos irmãos e às irmãs. Que todos e todas tenham um bom dia, um bom trabalho. E que o Senhor Jesus permaneça sempre em nossos corações. Glória ao Pai, ao Filho e ao Espírito Santo, como era no princípio, agora e sempre.

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1: 5 horas e 11 minutos.

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10: Feliz. 5 horas e 24 minutos.
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Conheço um velho ditado desde o tempo do Zagai. Um pai trata 10 filhos, 10 filhos não trata um pai. Sentindo o peso dos anos sem poder mais trabalhar, um velho peão estradeiro com seu filho foi morar. O rapaz era casado, a mulher deu de implicar. Vão, cê manda o velho embora se não quiser que eu vá. O rapaz, coração duro, com o velho foi falar. É para o senhor se mudar, meu pai eu vim lhe pedir. Hoje aqui da minha casa o senhor tem que sair. Leve este couro de boi que eu acabo de curtir, pra lhe servir de coberta.

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0: 5:43.
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1: 5 horas e 50 minutos.

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2: O anjo do Senhor anunciou a Maria, e ela concebeu do Espírito Santo. Ave Maria, cheia de graça, o Senhor é convosco. Bendita sois vós entre as mulheres, e bendito é o fruto do vosso ventre, Jesus. Santa Maria, Mãe de Deus, rogai por nós, pecadores, agora e na hora de nossa morte. Amém. Eis aqui a serva do Senhor, faça-se em mim segundo a vossa palavra. Ave Maria, cheia de graça, o Senhor é convosco. Bendita sois vós entre as mulheres, e bendito é o fruto do vosso ventre, Jesus. Santa Maria, Mãe de Deus, rogai por nós, pecadores, agora e na hora de nossa morte. Amém. E o Verbo Divino se fez carne e habitou entre nós. Ave Maria, cheia de graça, o Senhor é convosco. Bendita sois vós entre as mulheres, e bendito é o fruto do vosso ventre, Jesus. Santa Maria, Mãe de Deus, rogai por nós, pecadores, agora e na hora de nossa morte. Amém. Rogai por nós, Santa Mãe de Deus, para que sejamos dignos das promessas de Cristo. Oremos. Infundi, Senhor, como vos pedimos, a vossa graça em nossas almas, para que nós, que pela anunciação do anjo, vimos ao conhecimento da encarnação de Jesus Cristo, vosso Filho, por sua paixão e morte, sejamos conduzidos à glória da ressurreição, pelo mesmo Cristo, Senhor nosso. Amém.
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4: O capítulo 10 de João fala do bom pastor. Jesus é o nosso pastor, ele está à nossa frente. O salteador, o ladrão, ele não entra pela porta principal, que é Jesus. A porta principal é Jesus. Através dele nós entramos na igreja, através dele nós conseguimos a salvação. Ele fala assim: em verdade eu vos digo, quem não entra no redil das ovelhas pela porta, mas sobe por outro lugar, é ladrão e salteante. Quem entra pela porta é o pastor das ovelhas. A porta é Jesus. Pela porta, por Jesus, nós entramos no rebanho. A esse o porteiro abre e as ovelhas escutam sua voz. Ele chama as ovelhas pelo nome e as conduz para fora. E depois de fazer sair todas as que são suas, caminha à sua frente e as ovelhas o seguem, porque conhece a sua voz. Mas não segue um estranho, antes fogem dele, porque não conhece a sua voz. Jesus contou-lhes esta parábola, mas eles não entenderam bem o negócio, não. Então Jesus continuou: em verdade eu vos digo, eu sou a porta das ovelhas. Todos aqueles que vieram antes de mim são ladrões e salteantes, mas as ovelhas não nos escutaram. Eu sou a porta verdadeira. Quem entrar por mim será salvo. Entrará e sairá e encontrará pastagem. O ladrão só vem para roubar, matar, destruir. Eu vim para que tenham a vida e a tenham em abundância. Então Jesus veio trazer a verdadeira vida para nós. Eu vim para trazer a vida para todos, para que tenham a vida em abundância. Nós temos que passar pela porta, que é Jesus. A porta nos leva à salvação, nos leva para o redil, nos leva para a igreja, nos leva para a caridade fraterna, nos traz a verdadeira felicidade. Somos o povo de Jesus, somos o rebanho de Jesus. Ele está à nossa frente, ele é o nosso pastor que nos conduz, dá a vida por nós, conhece cada um de nós, quer nos levar para a eternidade, para a vida melhor.
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2: Seis horas e 16 minutos.

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1: Seis horas e 31 minutos.

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1: Sete horas e dois minutos.
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3: Oi, oi, sabadão, 16 de maio. Começa agora o Café Express. Eu sou Vitória Vieira.
4: Confira só as manchetes de agora do Café Express. 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
3: 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A Bemel vê decisão da União Europeia com preocupação, mas descarta grande impacto para o setor.
4: O governo fará ajuste para proibir bets no Desenrola Fies.
3: Internet precária e falta de identificação são causas de desinformação.
4: Casas Bahia tem prejuízo de R$1 bilhão no primeiro trimestre, mas melhora operacional.
3: Banco do Brasil joga a toalha para dividendos extraordinários. O setor apícola brasileiro reagiu com preocupação ao veto da União Europeia aos produtos de origem animal do Brasil. O presidente da Associação Brasileira dos Exportadores de Mel, Renato Azevedo, afirmou que as exigências impostas pelo bloco europeu têm motivação mais política do que técnica. Segundo ele, o Brasil é o maior produtor mundial de mel orgânico, o que torna incoerente a alegação relacionada ao uso de antibiótico no produto nacional.
4: O Ministério da Fazenda anunciou ajustes na medida provisória do Desenrola 2.0 para deixar explícita a proibição da participação de plataformas de apostas esportivas, as chamadas bets, nos programas federais de renegociação de dívidas. Segundo o secretário executivo da pasta, Rogério Seron, a mudança busca esclarecer que a restrição também se aplica ao Desenrola Fies, além do Desenrola Famílias. A regra impedirá por um ano que empresas do setor participem destas iniciativas. O objetivo do governo é evitar que plataformas de apostas utilizem programas públicos para estimular crédito ou ampliar operações financeiras ligadas aos jogos online, reforçando o controle sobre a atuação destas empresas no país.
3: Uma pesquisa revelou que a falta de acesso ou a baixa qualidade da internet ainda dificulta o acesso à informação para grande parte da população. O estudo realizado pela Coalizão de Mídias Periféricas entrevistou cerca de 1.500 pessoas. Além da conexão precária, muitos entrevistados relataram dificuldade para identificar notícia falsa e falta de tempo para avaliar conteúdos confiáveis, especialmente mulheres com rotinas sobrecarregadas. A pesquisa destaca a importância do jornalismo local no combate à desinformação, isso por conta da proximidade com as comunidades.
4: Notícias do mercado financeiro.
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4: A Casas Bahia, BH e A3 teve um prejuízo de R$1,06 bilhão no primeiro trimestre deste ano, pressionado pelo resultado financeiro, mas o desempenho operacional mostrou evolução. O approach para o ano é ser mais conservador na concessão de crédito, na tomada de risco e também nas compras com os fornecedores, informou a companhia, citando o ambiente macroeconômico desafiador. A empresa destacou que conseguiu fazer movimentos que tiraram pressão de curto prazo da companhia, que permitem não ter que vender ativos a qualquer preço e não ter que dar crédito a qualquer pessoa.
3: A piora no cenário fez o Banco do Brasil descartar completamente o pagamento de dividendos extraordinários. Foi o que disse o CFO do banco. A possibilidade foi levantada no terceiro trimestre do ano passado. Na ocasião, Giovanni Tobias havia afirmado que só teria clareza desse pagamento ao final de 2026. Porém, a situação hoje é pior do que o esperado.
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1: 7 horas e 18 minutos.

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0: 7:52.
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3: E eu sou Vitória Vieira. Vamos às manchetes.
2: Bilhões de refeições ao redor do mundo estão em risco por causa da guerra no Irã, diz presidente de empresa de fertilizantes.
3: Preços do milho tiveram leves ajustes regionais na semana passada.
2: Inscrições para a formação de professores de matemática vão até o dia 15.
3: Apple supera em lucro e receita no segundo trimestre fiscal.
2: Brasil Agro vende área de fazenda no Paraguai. A guerra no Irã e a instabilidade no Golfo, com bloqueios no Estreito de Hormuz, podem interromper o fornecimento global de fertilizantes e seus insumos, segundo o executivo da Yara International. Sven Tore Hauster alertou que o impacto pode reduzir a produção agrícola mundial e ameaçar a segurança alimentar, com potencial perda de até 10 bilhões de refeições por semana. Países mais pobres seriam os mais afetados. A menor disponibilidade de fertilizantes tende a reduzir a produtividade das safras, o que pode gerar escassez e maior competição por alimentos no mercado global.
3: Os preços do milho tiveram leves variações na última semana nas principais regiões produtoras do Brasil. Em São Paulo, houve pequenas altas devido à restrição na oferta por parte de vendedores, enquanto no Sul e no Centro-Oeste predominaram as quedas. A pressão sobre os preços veio do avanço da colheita da safra de verão no Sul, dos altos estoques disponíveis e da forte colheita de soja no Centro-Oeste. As negociações ocorreram de forma pontual, com compradores priorizando estoques já adquiridos e vendedores cautelosos, limitando a oferta diante da instabilidade climática.
2: O Ministério da Educação, com apoio da Universidade Federal do Ceará, abriu inscrições até o dia 15 de maio para o curso de aperfeiçoamento em ensino de matemática na educação básica. A formação é destinada a professores do 5º e 6º ano e formadores pedagógicos vinculados a escolas participantes do Compromisso Nacional Toda Matemática. São 100 vagas por estado, divididas igualmente entre os anos atendidos. O curso tem 180 horas, modalidade à distância com atividades online e possíveis encontros presenciais. Participantes com frequência mínima de 75% nas atividades síncronas receberão certificado.
3: Vamos com as notícias do mercado financeiro.
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3: A Apple informou que teve lucro líquido de 29 bilhões de dólares no segundo trimestre fiscal, aumento de 19%. O lucro ajustado por ação foi de 2 dólares, acima dos 1,97 dólar previsto por analistas. A receita foi de 111 bilhões de dólares, também ultrapassando as estimativas, e avançando 16% em relação ao segundo trimestre fiscal de 2025. A receita com iPhones subiu 21% para quase 57 bilhões de dólares à medida que os consumidores continuaram a trocar os aparelhos em forte ritmo.
2: A Brasil Agro, a GRO3, informou ao mercado a venda de uma área total de 921 hectares da fazenda Muruti, propriedade localizada no Paraguai. Mostrou um fato relevante divulgado ao mercado. O valor nominal da transação é de 1.500.000 dólares. Equivalente a 3.062 dólares por hectare útil. Deste montante, o comprador realizou o pagamento inicial de 350 mil dólares e vai realizar um pagamento adicional de 853 mil dólares, mediante o cumprimento de condições suspensivas, e pagará o saldo remanescente de aproximadamente 300 mil dólares em 3 parcelas anuais.
3: Uma pausa rapidinha no Café Express. Voltamos já já.
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8: Bom dia!
9: Bom dia! Sejam bem-vindos ao programa Deus Está no Ar. A alegria de estarmos aqui é uma alegria contagiante. Estamos com o coração aberto para transmitir, mas também para ouvir os apelos do Evangelho, os apelos de nosso Senhor Jesus Cristo. Vamos fazer esse momento um momento agradável, confortável, um momento que vai trazer alento para a nossa vida. Sejam bem-vindos. Abrem o coração. Participe pelo WhatsApp 31 9 7215 3001.

0: Muitas vezes a gente esquece de se apresentar. Meu nome é Wilker, a gente trabalha aqui na paróquia como ministro da palavra, da Eucaristia e catequista de noivos. Como é bom a gente se envolver dentro do projeto de Deus, projeto de Jesus Cristo. Nós precisamos de aguçar em nós essa força de evangelizar em todas as circunstâncias, com as nossas palavras, mas também principalmente com exemplo e atitude. Amanhã a gente celebra a ascensão de nosso Senhor. Jesus, ele se ascende ao céu. Ele, pelo seu amor infinito e também pela sua integridade, ele é elevado aos céus. Como que é importante também a gente lembrar que amanhã é Dia Nacional da Comunicação Social. Como que é importante a comunicação em nosso meio. A comunicação facilita o entendimento entre as pessoas, facilita a compreensão, a empatia. Sermos comunicativos é colocar em prática toda a necessidade de crescimento e de evolução. A gente agradece muito a Rádio Oriente por fazer esse trabalho aqui na nossa comunidade. Com certeza, leva aos corações alegria e muita esperança. Esse trabalho árduo aqui desta rádio faz a diferença, atinge corações, alegra ambientes, ajuda os viajantes, traz conforto e vida. A comunicação social, ela vem pelas redes de televisão, pelas rádios, pela internet. A gente tem que aproveitar bem esses meios para alinhar o coração e para também encher a vida de esperança. Eu fico vendo aqui, eu estou junto aqui de Patrícia Souza. A Patrícia tem um ardor, uma vontade, uma espontaneidade muito grande. Aproveita muito bem da comunicação para levar consciência e principalmente para levar essa alegria contagiante. A gente agradece muito a Patrícia e a todos aqui da rádio. A comunicação social, ela amplia as relações. Que a gente tenha condições de abrir o coração para vivê-la, para viver essa comunicação dentro dos nossos lares, na família, em todos os ambientes. Viver bem a comunicação no trabalho, na escola, nos ambientes de lazer, em todos os ambientes possíveis. É importante a gente também lembrar que a comunicação, ela expande aquilo que está em nós. E nós não comunicamos simplesmente com palavras. A gente comunica com o olhar, com o franzir de testa, com a cor da pele, com atitudes, comportamentos. Também a gente comunica com o tom da voz, se a gente fala rápido ou se fala devagar. Nós devemos observar todos os níveis de comunicação e aproveitar que a comunicação liberta, transforma e modifica a nossa mentalidade e o nosso jeito de agir. Nesse momento, nós vamos pedir a participação de todos vocês. A gente tem feito sempre o programa Deus Está no Ar e estou sentindo que está tendo pouca participação. Essa participação de vocês, ela facilita aquilo que o Cristo pede. Tudo que a gente pede, com certeza, chega a Ele e tudo será realizado. Então façam seus pedidos, não esqueçam de aproveitar esse tempo para reflexão, mas também para suplicar a Deus. E quando a gente fala na rádio, amplia também a oração das pessoas. Então, eu peço encarecidamente que vocês façam os seus pedidos, os seus agradecimentos.
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0: Vamos aproveitar esse momento de participar do programa Deus Está no Ar. Lembrar também que o pedido de vocês, com certeza, vai alcançar muitas pessoas e todos vão rezar sobre as suas intenções. Programação deste final de semana. 8 horas, Assembleia Regional de Pastoral em Itabira, 8h30. 15 horas, Festa de Nossa Senhora de Fátima na comunidade da Barra. Missa com Padre Otaviano. 17 horas, missa na comunidade do Morro Escuro, em Santa Maria, com Padre da Mãe Acolhedora. 16 horas, missa na comunidade da Florença, com Padre da Casa da Mãe Acolhedora. A gente faz um pedido muito grande para que o pessoal participe da celebração da missa na Florença. O pessoal do Jardim, do Cuba, do Geraldo Noé, da Florença, a gente estende o convite a todos, da comunidade e também aqueles que vêm de fora. 18 horas. Às 19 horas, missa na comunidade do Córrego da Laje. 19 horas, missa na comunidade do Soares, em Santa Maria. Às 19 horas, missa na comunidade do Lambari, também Santa Maria. 19 horas, missa na comunidade da Vila Marília, Festa da Rainha da Paz. Será celebrado pelo Padre João Gomes. Amanhã, dia da Ascensão do Senhor. 5 horas, Rosário da Madrugada, na Matriz. 8 horas, no Centro Pastoral, Catequese de Batismo. 8 horas, Missa das Crianças, na comunidade do Chaves. 9 horas, Missa das Crianças, na Matriz Nossa Senhora do Rosário. 9 horas, missa na Matriz de São Sebastião do Rio Preto. 9 horas também, missa na comunidade do Oriente, aqui em Santa Maria. 9 horas, missa na comunidade do Quentassol. Às 10 horas da manhã, missa na comunidade do Barro Preto. 10h30, batizados na Matriz São José de Passabém. Às 10h30, batizado também na comunidade da Vila Marília. Às 14 horas, missa na comunidade do Gongo, Lagoa Verde. Às 15 horas, Terço da Misericórdia, na Matriz Nossa Senhora do Rosário. Às 16 horas, missa na comunidade das Pedras. Às 19 horas, missa na Matriz São José de Passabém. Às 19 horas, missa na comunidade da Matriz de Nossa Senhora do Rosário, em Santa Maria. Vamos participar. O verdadeiro cristão é aquele que sai de casa e vai ao encontro do irmão.
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2: O Senhor esteja convosco, Ele está no meio de nós. Evangelho de Jesus Cristo, segundo São Mateus. Os 11 discípulos foram para Galiléia, ao monte que Jesus lhes tinha indicado. Quando viram Jesus, prostraram-se diante dele. Ainda assim, alguns duvidaram. Então Jesus aproximou-se e falou: toda a autoridade me foi dada no céu e sobre a terra. Portanto, ide e fazei discípulos meus, todos os povos, batizando-os em nome do Pai, do Filho e do Espírito Santo, e ensinando-os a observar tudo o que vos ordenei. Eis que eu estarei convosco todos os dias, até ao fim do mundo. Palavra da salvação, glória a vós, Senhor. Caríssimos irmãos, o Evangelho de hoje nos aproxima cada vez mais de Deus. A gente percebe plenamente que Jesus conclui a sua missão aqui na terra. Ensina com muita propriedade, convicção e muito amor. Jesus, o tempo todo, foi um verdadeiro mestre. Ele aceitou o único título, foi o título de mestre, de professor, de orientador. É importante a gente lembrar que esse evangelho é uma despedida aos seus 11 discípulos e também é um momento de intimidade. É um momento de alimentar a esperança. É importante lembrar que quando os discípulos viram Jesus, o primeiro ato foi de prostrar diante dele. É interessante lembrar que muitas vezes é necessário, sim, da gente fazer reverência, da gente ajoelhar diante do Santíssimo, diante de Jesus, mas a gente sabe claramente que o ajoelhar é simplesmente um momento. Nós não podemos ficar só prostrado. A gente tem que levantar e continuar a nossa missão, continuar a missão do Cristo, a missão de aquecer o coração, os corações, trazer esperança. E é importante lembrar que o Cristo, logo que eles se prostram, ele também pede para que lembre dele com muito amor, com muito carinho, e fala que ele recebe de Deus toda a autoridade sobre a terra, sobre o céu. É importante lembrar que autoridade não é autoritarismo. Autoridade é responsabilidade com a construção de um mundo mais justo, onde que todos tenham vida. A autoridade também é se posicionar a favor da justiça, de melhores dias e principalmente da construção do reino. A posição que a gente tem diante das adversidades da vida é importante. Como que é importante lembrar que o Cristo utilizou o tempo todo dessa autoridade, desse posicionamento. desse empoderamento, dessa coragem de anunciar mesmo correndo riscos. E depois é importante lembrar que ele dá uma missão aos apóstolos: ide e fazei discípulos meus todos os povos, batizando-os em nome do Pai, do Filho e do Espírito Santo, e ensinando-os a observar tudo o que eu vos ordenei. É tão bonito a gente lembrar que o Cristo, ele quer inserir todos dentro do seu projeto. A gente lembra claramente que quando ele fala batizai todos os povos, ele não coloca limites. Muitas vezes a Igreja Católica, ela é questionada por batizar criança. Não tem nada na Bíblia contra o batismo de criança. Porém, a gente vê que nesse Evangelho fundamenta muito bem isso. Batizai todos os povos, em nome do Pai, do Filho e do Espírito Santo. Jesus não limitou. Ele não falou que era para batizar só adulto, que era para batizar só criança, que era para batizar só uma determinada classe ou etnia. Ele falou para batizar todos. A universalidade aparece bem clara nesse momento. E outra coisa também muito importante para a gente lembrar com clareza é que ele pede para que os discípulos ajudem as pessoas a seguir os mandamentos. O Cristo foi o verdadeiro modelo. Nós encontramos os verdadeiros mandamentos propriamente nele. Nós precisamos de lembrar que todos os sinais do Cristo foram sinais que nos levam para a salvação e para dias melhores. Por isso que devemos ter essa coerência de colocar em prática todos os seus mandamentos, tudo aquilo que ele ordenou, todo modo que ele viveu. Nós precisamos, eu achei muito bonito, porque no início aqui do nosso programa, a gente colocou aquela música do Padre Zezinho, que retrata bem isso que a gente está falando. Um dia uma criança me parou, olhou-me nos meus olhos a sorrir e perguntou no meio de um sorriso o que é preciso para ser feliz. Amar como Jesus amou, pensar como Jesus pensou, viver como Jesus viveu, sentir como Jesus sentia, sorrir como Jesus sorria, e ao final do dia eu sei que eu dormiria muito mais feliz. É tão bonito essa canção que mostra para a gente claramente que devemos viver como Jesus viveu, simples, humilde, ameno, tranquilo e principalmente aquele que posicionava diante das adversidades da vida. É importante também a gente lembrar com clareza que amanhã é o dia da comunicação social. Então nós devemos abrir os nossos ouvidos para que a comunicação chegue até nós. E lembrar que a comunicação, ela deve atingir todos de modo igualitário. Aproveitar também que não tem sentido nenhum de viver num mundinho fechado. Precisamos de abrir o nosso coração para fazer a diferença na sociedade. É também importante lembrar que nós temos que sacudir a poeira do comodismo e ir para a luta. Quem não se comunica, se estrumbica. Nós precisamos sim de ter essa dimensão em nossa vida e não ficar fechado com o coração endurecido, e sim abrir a nossa vida para serviço da comunidade. Queria aqui também aproveitar esse momento para fazer uma homenagem à Aparecida Fernandes, aqui de Santa Maria, que é ministra da Eucaristia. É uma pessoa que mostra para a gente que leva a sério o seguimento de Jesus. Amanhã ela vai fazer aniversário. Vamos lembrar de Aparecida e ter uma torcida muito grande por ela. Deus.

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0: foi reinaugurada na última semana, após passar por um processo de restauração. Localizado a aproximadamente 45 quilômetros da cidade de Conceição do Mato Dentro, o monumento é parada obrigatória para turistas que visitam a Serra do Cipó, famosa por suas belas paisagens e cachoeiras. Instalada no ano de 1987, a escultura homenageia o andarilho José Patrício, mais conhecido como Juquinha, que viveu na região até 1983, ano da sua morte. Familiares do Juquinha estiveram presentes no evento de reinauguração e o sobrinho conta sobre a sua emoção.
1: Esse evento de hoje, maravilhoso. Isso foi uma emoção muito grande para mim, porque a gente não esperava por isso. Isso veio como se fosse assim, um acontecimento milagroso que veio na nossa vida hoje. Isso para mim foi muito bom. Nós ficamos surpresos mesmo com esse evento de hoje.
0: Érica, moradora de Santana do Riacho, também prestigiou o evento de reinauguração.
2: Hoje a gente está aqui na reinauguração, né, comemorando a reabertura, né, da visitação na estátua do Juquinha. Achei muito interessante essa iniciativa, tanto da empresa, né, uma empresa de mineração, e do município em estar apoiando, e também do Ministério Público, né, de estar apoiando a reestruturação desse patrimônio histórico, cultural do município de Santana do Riacho.
0: As obras de restauração foram realizadas por meio de um acordo entre a Anglo-América e o Ministério Público do Estado de Minas Gerais, MPMG, com recursos via Lei Rouanet, e contaram com o apoio da Prefeitura de Santana do Riacho, Minas Gerais. Os trabalhos foram conduzidos pela artista plástica Virgínia Ferreira, criadora da estátua. O monumento, tombado pelo município de Santana do Riacho, está aberto para visitação.
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3: 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Às 19 horas também, missa na comunidade do Lambari, em Santa Maria de Itabira. 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

0: 9 horas, festa da Rainha da Paz, com missa celebrada pelo Padre João Gomes, na comunidade da Vila Marília, em Santa Maria de Itabira. Vamos prestigiar. Amanhã, dia 17, dia da Ascensão do Senhor. 5 horas, Rosário da Madrugada, na Matriz Nossa Senhora do Rosário. 8 horas, missa na comunidade do Chaves. 9 horas, missa das crianças, na comunidade da Matriz Nossa Senhora do Rosário, em Santa Maria de Itabira. 9 horas, missa na Matriz de São Sebastião do Rio Preto. 9 horas, missa na comunidade do Oriente, em Santa Maria de Itabira. 9 horas, missa na comunidade do Quentassol, em Santa Maria do Itabira. 10 horas, missa no Barro Preto, em Santa Maria de Itabira. Às 14 horas, missa na comunidade do Gongo, Lagoa Verde, também da paróquia Nossa Senhora do Rosário, mas o município é de Antônio Dias. 15 horas, Terço da Misericórdia, na capela da Matriz Nossa Senhora do Rosário, Capela do Santíssimo. Missa na comunidade das Pedras, às 16 horas. 19 horas, missa na Matriz São José de Passabém. Às 19 horas, missa na Matriz Nossa Senhora do Rosário, em Santa Maria do Itabira. Participem. 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

0: o ponto mais alto e forte da nossa programação é esse momento de fazer os pedidos. Aqui é um momento muito forte de todos participarem desse momento importante de nosso programa Deus Está no Ar. Vicente do Cotovelo pede bênçãos para a sua família e para todos nós aqui da rádio. Que Deus também abençoe a galera da Cachoeira Alta, Jaque, Neuma, Márcia, Bete e para todos da igreja, incluindo o celebrante do dia. Juliana, lá da Cutia, pede oração pelos filhos Ramon, Raoni, Rayane, pelo marido Cláudio, pela mãe Maria das Graças, pelos irmãos Luana, Adriano, Fabiano e Fabiano, pelos sobrinhos Maria Vitória, Taidson, Tatiana, Larissa, Neto, Noah, e também pede uma graça especial. Deus vai te ouvir, Juliana. Rayane de Fernandes, em Ferros, pede oração pelos pais Ângela e José, pela avó Rosa, pelo marido Adriano, por ela mesma, por todos os familiares, e agradece as bênçãos que já estão recebidas pela graça do emprego, e que Deus e Nossa Senhora, São José e Jesus das Santas Chagas sempre abençoe e protejam a família de Rayane e todas as famílias. Carmen de Passabém pede oração pela família, pelos amigos, vizinhos, diáconos e padres. Cristiana de Santo Antônio do Rio Abaixo pede oração por ela, pela saúde e a graça de um emprego. E também para a mãe Terezinha, pela saúde da Terezinha, e também para os irmãos Adriano e Alisson. E também pelos sobrinhos Mateus, Heitor, Isis, e pela tia Hilda, pela saúde da tia Hilda. Aparecida do bairro Areião, Itabira, pede para que ela possa alcançar uma graça particular. Em memória e pela alma dos pais Francisco Paulo e Zélia Aleixo, e também pelos irmãos, por todas as famílias, pelas famílias Oliveira Aleixo, Severiano, Nunes, Mendes, Batista, Amaro, pela família Marques, Assis, Lopes, e pelo aniversário da cunhada Mirna Oliveira, e por todos os doentes, e pela equipe da Rádio Oriente. Gleiciane do Tatu pede oração pela irmã Dirley, que aniversariou ontem, e pela saúde de Tarcísio, e para todos os aniversariantes da família do mês de maio. Pede oração também pelos familiares de Tiago de Souza Fernandes, que faleceu na última semana, na sexta-feira. Hoje, às 19 horas, missa de sétimo dia, em homenagem a Tiago de Souza Fernandes. Participe no bairro Lambari. É um convite de Patrícia Souza. aqui da rádio. Gilvane do Barro Preto pede oração pela filha Maria Eduarda, pelo namorado João, pelos pais Tião e Gracinha, pelos irmãos Maria Helena, José Carlos, Rogério, Luciene, Girlaine, Romário, Renato, Vinícius, todos os sobrinhos e familiares. Miriam da Penha, de Caeté. Olha bem, gente lá de Caeté. Nós estamos atingindo bem longe, graças a Deus. Pede oração por ela mesma, pelo marido e pelos irmãos Marcelo, Fernando e Renata, para que Deus liberte todos nós das ciladas do inimigo. Luciene, de Conceição do Mato Dentro, pede oração por toda a família, filho, irmão, e também vamos ouvir a intenção de Leda, do Jardim Belvedere, em Itabira. Ela pede oração pela família, pelo marido, pelos filhos, netos, por todos os doentes, por todos os enfermos e padres da equipe da Rádio Oriente. O Senhor esteja convosco. Ele está no meio de nós. É um prazer imenso de fazer esse programa Deus Está no Ar. Que vocês aproveitem toda a palavra que foi dita, que vocês aproveitem também as mensagens. Que Deus continue frutificando o coração, a vida e principalmente que a partir da fé de vocês, deixe o mundo mais enriquecido a partir dos frutos. Que Deus os abençoe, em nome do Pai, do Filho e do Espírito Santo. Amém. Um bom final de semana. Curta bem esse momento de descanso, de lazer, mas com muito juízo. Que Deus abençoe e os proteja.
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2: Agora 9:08, um prazer estar em sua companhia. Mais um sábado, mais uma manhã com você. Hoje, 16 de maio de 2026. Vem comigo sintonizar o Oriente, participar no 31 972 15 3001, na região Centro-Leste 103,1 e na região Nordeste 98,3 em 33997096596. Vamos juntos fazer um sábado gostoso, inesquecível, cheio de muita alegria. Então, conto com a sua participação, tá bom? Para começar, temos Paulo Fernandes. Amar de novo.

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2: Bom final de semana para cada um de vocês. E agora é hora de horóscopo. Horóscopo para o seu final de semana. As previsões para o seu signo. Áries, Touro e Gêmeos.
1: Áries, de 21 do 3 a 20 do 4.
3: Oi, Áries. Ótimo final de semana para você. Olha, aproveite a lua para iniciar uma negociação de trabalho, mesmo que no final de semana. Comece um tratamento de saúde ou investir também num cotidiano mais gostoso. As próximas 4 semanas trarão ótimos resultados em tudo que você fizer. O período vai favorecer novos empreendimentos e também conquistas. Hoje sua cor é magenta, número da sorte é o 15.
1: Touro, de 21 do 4 a 20 do 5.
2: Você de touro, prazer, paixão e muita criatividade estarão marcando esse final de semana em harmonia com o seu signo. Caminhos do coração estarão abertos a partir de hoje. Aproveite as próximas 4 semanas para poder intensificar a vida íntima, planejar gravidez ou começar um namoro que terá grandes chances de dar certo. O período também está positivo para criar projetos e iniciar um trabalho, tá bom? A cor para hoje é cor de rosa, o número da sorte é 52.
1: Gêmeos, de 21 do 5 a 21 do 6.
3: Bom fim de semana para você que é do signo de Gêmeos. Comece aí uma fase mais gostosa na sua vida familiar. Conforto, autoestima e segurança marcarão esse novo ciclo, né? Que por mais 4 semanas aí vai fortalecer suas bases afetivas. Então aproveite para organizar a sua casa. Hoje sua cor é prata, número da sorte 28.
2: Já para você de Câncer, Leão e Virgem.
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0: Bom dia, bom dia. Daqui a pouquinho a gente já manda aquele abraço pra todo mundo que tá ligando e participando com a gente, tanto no Centro, Leste e Nordeste, tá bom? Tá chegando as novelas.
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3: Sábado por aqui e claro que não pode faltar o resumão das novelas pra você ficar por dentro de tudo. E a gente começa com A Nobreza do Amor. Lica, ou melhor, Lúcia, não aceita as desconfianças de Tonho. Mesmo assim, ele garante que vai continuar esperando por ela. Imani implora para que Gendal e Kenya acreditem em sua inocência depois da armação feita por Pascoal. Enquanto isso, Alica desabafa com Salma sobre a briga que teve com Tonho. Carrapato afirma para Viriato que não vai desistir de se apresentar como pai de Belmira. José conta para Alica e Niara que Nilo Peçanha revelou à imprensa informações sobre o golpe de Estado em Batanga. Mundica provoca Fabrício e Mirinho percebe o clima tenso e alerta o rapaz. Já Kenya pede desesperadamente o perdão para Imani, mas Gendal toma uma decisão dura e ordena que Dumi execute a jovem. E no fim, Gendal propõe uma aliança com Pascoal para vigiar Dumi. Daqui a pouco tem mais emoção por aqui. Depois do intervalo, a gente volta com Coração Acelerado.
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0: dia, 9h27.
1: 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Câncer, de 22 do 6 a 22 do 7.
2: Alô, você de Câncer, bom final de semana. Esclareça dúvidas, amplie comunicações e invista nos estudos. Entretenimento com parceiros, excelente desempenho em reuniões de trabalho. Entrevistas e apresentações estarão marcando o dia de hoje, que vai movimentar a vida numa direção mais estimulante. Aproveite a semana para firmar acordos e contratos. Irmãos estarão mais próximos. Resolva assuntos familiares também. A azul é a cor para hoje. O número da sorte é o número 2.
1: Leão, de 23 do 7 a 22 do 8.
3: Leonino, leonina. Chegou a hora de colocar as finanças em ordem e administrar os seus recursos com soluções mais efetivas. A lua, ela traz oportunidades para você aumentar os seus rendimentos e construir maior estabilidade material e também afetiva. Para hoje, sua cor é goiaba, número da sorte 67.
1: Virgem, de 23 do 8 a 22 do 9.
2: Alô, para você do signo de Virgem. Esse final de semana estará finalizando o movimento retrógrado em seu signo e o dia será especial para começar um novo ciclo e depois de muitos contratempos colocar a vida em ordem. Aproveite as próximas semanas aí pela frente para poder ampliar o projeto de vida que você tem em mente, alargar horizontes e brilhar publicamente. Número da sorte, anote aí, 33, a cor é amarelo.
3: Daqui a pouquinho, Libra, Escorpião e Sagitário.
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0: Bom demais estar em sua companhia aqui na Oriente FM. Você pede a sua música, a gente, na medida do possível, vai tocando aí o seu ritmo musical, tá bom? Muita gente ligando, muita gente participando e aos poucos a gente vai atendendo você com muito carinho, tá bom?
4: Olá, bom dia, aqui é Jorge.
0: Bom dia, Jorge.
4: Do assentamento Nova Serrana. Manda um alô aí pra toda a turma aqui da Nova Serrana e de Argiçara e da Lagoa e Baixa. Manda pra Juliana, Tamara, Fabiana na Fazenda Gineto, Gleisiana na Marinha Queimada Preta. E todos meus amigos do Araçagi. E manda uma música aí pra todos que estiver ouvindo a rádio.
0: Manda sim, meu amigo Jorge de Nova Serrana. Abraço também pra quem tá curtindo a gente. A Lucilene de Pedra Azul, mandando abraço pra sua mãe Maria de Lourdes, o pai Eupídio. Ana Maria do Tombo, tá ligado? Mazinho, Zezinho na Barra do Bidó. A Carminha do Lajedo Pedrez. Bom dia, Deusdete. Ivone, Silvane Margarete Pedra Azul. A Nilde de Divisa Alegre. A Fabiana na Fazenda Pedra do Modesto, abraçando aí a filha Emily, a Priscila. A mãe Dona Ana, em Padre Paraíso. Abraço pra todos vocês. Rita de Santo Antônio também tá ligada na número 1, bom dia pra você. O Jubileu e Medina, bom dia, Jubileu, obrigada aí pelo carinho. A Daílde de Pedra Azul, a Milson Viana em Pedra Azul, todo mundo prestigiando a gente, abraço, um ótimo sábado. Vamos lá de música aqui na Oriente, que aqui o sucesso não pode parar.

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1: 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Voltamos agora com Coração Acelerado. Alana e Blake pressionam a Laurzinho para aceitar a presença de Agrado e Eduarda no festival. Eduarda aproveita para desabafar com Zuzu. Zilá e Nayane repreendem a Laurzinho por aceitar Agrado e Eduarda no evento. Enquanto isso, Janete se preocupa ao perceber que Agrado tá abrindo mão de parte da própria história para tentar esquecer João Raul. Nayane ameaça Sinara. Eduardo observa Leandro interagindo com Sol e fica admirada. Valmir conversa com João Raul sobre Nayane, enquanto Gael elogia a jovem. E no fim, Janete vê Alana ao lado de Alaurzinho. Não sai daí, porque já já tem três graças.
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3: Bom dia, Oriente, aqui com a número 1, trazendo para você muitas participações, claro, e o seu pedido. Na medida do possível, a gente vai tocando, encaixando aqui na programação. Vamos ver quem tá afim de falar com a gente? Bom dia, bom dia, bom dia para você que tá aí no Centro, Leste e Nordeste.
4: Bom dia, Patrícia, aqui é Tuca do Araçagi. Se puder, toca para mim aí, Rio Negro e Solimão, Romântica. Quero oferecer essa música para todos que estão na escuta do seu programa.
3: Abraço, meu amigo Tuca, de Araçagi, tá curtindo, Carlito Bispo, Pedra Azul, bom dia pra você. Obrigada aí pelo carinho, a Mara Nunes de Maristela também tá ligada na número 1. Abraços, bom dia, Iris da Pedra Lavada, Edmar de Ferros, abraço pra Dona Conceição, que adora a música do Chapelão, daqui a pouquinho a gente toca. Rosiane Fazenda Carmolac também tá com a gente, a Rita de Santo Antônio, Neuza Magalhães Bordubilar, a nossa amiga também sempre prestigiando a gente. É a nossa amiga Rosiane, abraço pra você. A Ivone de Pedra Azul também tá ligada. Bom dia pra todos vocês aí que estão prestigiando a Oriente desde a madrugada. Curinha também do Projeto Craúno, um abraço. Edivânia de Divisópolis, vamos junto aí com as melhores músicas.

0: 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Libra, de 23 do 9 a 22 do 10.
1: Vamos agora às previsões. Libra, Escorpião, Sagitário. Começando por você que é de Libra. Bom fim de semana. Olha, Libriano, aumente a sintonia com a espiritualidade. Invista no seu desenvolvimento e se equilibre. O céu, ele trará revelações e fortalecimento interior. Aproveite também para finalizar um longo ciclo e iniciar outro. Novas motivações e conquistas pessoais relevantes marcarão essa fase, que trará aí muito brilho, poder, harmonia com seu grupo e mudanças positivas. Hoje a sua cor é o amarelo ouro. 3 é o amarelo ouro. 3 é o seu número da sorte.
0: Escorpião, de 23 do 10 a 22.

0: 11 a 21 do 12.
1: Oi, oi, oi, Sagitário, bom fim de semana. Olha, a lua ilumina o futuro e caminhos de sucesso. Assuma uma posição profissional de maior destaque e amplie conexões internacionais. Uma proposta de trabalho ou de associação em outra localidade balançará as estruturas. Aproveite aí para poder viajar, expandir sua atuação, aproveitar um projeto ou entrar num novo grupo. Sucesso aí pela frente. Hoje sua cor é dourado, número da sorte 18.
2: Já, daqui a pouquinho para Capricórnio, Aquário e Peixes.
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3: Daqui a pouquinho o Padre Reginaldo Manzotti está chegando no seu rádio. Não saia daí, é só uma aguinha e eu tô de volta já. 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

0: 12 para as 10.
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2: 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E agora vamos com Três Graças. O capítulo deste sábado será uma reprise especial do último capítulo da novela. O público vai poder reviver os momentos mais marcantes da trama, relembrando as grandes reviravoltas, os conflitos familiares, os romances e todos os segredos que movimentaram a história. O episódio também mostra novamente o caminho das protagonistas e como cada decisão acabou mudando a vida de todos ao redor. Além disso, a reprise destaca as transformações dos personagens até o desfecho final da novela. E no encerramento, a história reforça toda a mensagem construída ao longo da trama, trazendo aquele clima de despedida e memória afetiva para quem acompanhou cada capítulo. E esse foi o nosso resumão das novelas de hoje. Obrigada pela companhia e até a próxima!
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1: 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Capricórnio, de 22/12 a 20/12.
2: Você de Capricórnio, se pretende mover uma ação na justiça ou investir numa nova formação e viajar, o dia vai abrir os seus caminhos, viu? Aproveite condições favoráveis nas próximas semanas, embarque em novas experiências. A fase estará trazendo aí otimismo e cenário positivo para o futuro. Expanda os horizontes, decida rumos e respire novos ares. Cumplicidade e expectativas no amor para você. Número da sorte, anote: 47. A cor é verde.
1: Aquário, de 21/1 a 18/2.
3: Bom fim de semana para você que é de aquário, aquariano, aquariana. Olha, esse será aí o melhor momento do ano para concretizar mudanças e assumir os seus poderes. A vida íntima ficará mais gostosa nessa nova fase, que intensificará o amor e trará soluções para você vencer os desafios financeiros e viver com mais conforto e também harmonia. Hoje sua cor é pink, número da sorte 45.
1: Peixes, de 19/2 a 20/3.
2: Peixes, o dia será especial nos relacionamentos. Planos do casamento poderão se concretizar, afastar angústias e tornar o cotidiano mais gostoso. Carinho, clima de romance e entendimento com o seu par criarão uma atmosfera protetora. Aproveite aí as próximas semanas para poder ampliar relações e iniciar parcerias, tá? Bons resultados financeiros no trabalho darão maior tranquilidade para você. A cor é rosa, o número da sorte é número 20.
3: E assim a gente finaliza as previsões para esse final de semana.
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0: Então, daqui a pouco eu tô de volta.
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4: Um dos principais símbolos da Serra do Cipó, a estátua do Juquinha, foi reinaugurada na última semana, após passar por um processo de restauração. Localizado a aproximadamente 45 quilômetros da cidade de Conceição do Mato Dentro, o monumento é parada obrigatória para turistas que visitam a Serra do Cipó, famosa por suas belas paisagens e cachoeiras. Instalada no ano de 1987, a escultura homenageia o andarilho José Patrício, mais conhecido como Juquinha, que viveu na região até 1983, ano da sua morte. Familiares do Juquinha estiveram presentes no evento de reinauguração e o sobrinho conta sobre a sua emoção.
5: Esse evento de hoje, maravilhoso, isso foi uma emoção muito grande para mim, porque a gente não esperava por isso. Isso veio como se fosse assim, um acontecimento milagroso que veio na nossa vida hoje. Isso para mim foi muito bom, nós ficamos surpresos mesmo com esse evento de hoje.
4: Érica, moradora de Santana do Riacho, também prestigiou o evento de reinauguração.
6: Hoje a gente está aqui na reinauguração, né, comemorando a reabertura, né, da visitação na estátua do Juquinha. Achei muito interessante essa iniciativa, tanto da empresa, né, uma empresa de mineração, e do município em estar apoiando, e também do Ministério Público, né, de estar apoiando a reestruturação desse patrimônio histórico, cultural do município de Santana do Riacho.
4: As obras de restauração foram realizadas por meio de um acordo entre a Anglo-América e o Ministério Público do Estado de Minas Gerais, MPMG, com recursos via Lei Rouanet, e contaram com o apoio da Prefeitura de Santana do Riacho, Minas Gerais. Os trabalhos foram conduzidos pela artista plástica Virgínia Ferreira, criadora da estátua. O monumento, tombado pelo município de Santana do Riacho, está aberto para visitação.

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1: Louvado seja nosso Senhor Jesus Cristo, para sempre seja louvado. Hoje é sábado, você que me acompanha todos os dias, você que está me acompanhando hoje nesta história fantástica de Jó, esta novela de Jó. Você saiba, hoje nós estamos num sábado que antecede a ascensão do Senhor, então é muito significativo, vamos falar sobre isto. Também estamos no nono dia de Jesus das Santas Chagas. Restaurai meu coração, repita orando: Jesus das Santas Chagas, restaurai o meu coração. Hoje também dia de São Simão Stock. Ele inclusive está numa imagem que está aos pés de Nossa Senhora recebendo o Santo Escapulário. São Simão Stock, que recebe o Santo Escapulário. Vamos falar tudo isso neste programa. Então, que tal se lembrar a pessoa que de repente esqueceu do programa? Mande no WhatsApp, mande para os seus amigos, para o teu grupo de família, mande para o teu grupo de oração, para o teu grupo de bom dia, boa tarde, boa noite, pode ser, gente? Vamos lá, quero saudar a todos, a partir da Rádio Evangelizar, de onde tudo começa, as rádios irmãs cujos nomes cito neste momento. Saúdo a você pela TV Evangelizar, sinal digital em todo o país, em várias cidades, canal aberto, pelo YouTube Padre Manzotti Oficial e também pelo aplicativo da Associação Evangelizar é Preciso e pelas plataformas digitais. Lembrando que estou em peregrinação e é no YouTube Padre Manzotti que você acompanha as missas diárias. Sempre atento no Instagram, porque no Instagram, em virtude da viagem, que vou dizendo os horários que mudam. Porque você sabe, na estrada tudo pode acontecer. Mas eu quero lembrar, antes do sinal da cruz, eu estou chegando em Fátima para celebrar Pentecostes. Então, nós estamos fazendo essa grande campanha de oração. Ligue no 0800, aproveite, você está de folga agora, 0800-410-6060 e deixe com os nossos atendentes o seu nome. Eles ainda vão me mandar, antes de eu chegar, na missa que vou celebrar solenemente na ermida de Nossa Senhora de Fátima, 0800-410-6060, 41. WhatsApp 3221-6060, mande o seu nome, nome de sua família. Você quer que o seu nome esteja no Santuário de Nossa Senhora de Fátima, em Portugal? É só ligar agora, em nome do Pai, do Filho e do Espírito Santo. Amém. Senhor, às vésperas de celebrar a Tua ascensão ao céu, o teu retorno ao Pai, eu voltarei para o Pai. Nós nos debruçamos sobre o Evangelho, e o Evangelho nos diz: disse Jesus a seus discípulos, em verdade eu vos digo, se pedirdes ao Pai alguma coisa em meu nome, Ele vo-lo dará. Vou repetir esta promessa. Gente, é promessa de Jesus. E me diga, qual promessa Jesus não cumpriu? Pensa um pouquinho. Olha o que ele disse: em verdade eu vos digo, se pedirdes ao Pai alguma coisa em meu nome, Ele vo-lo dará. Até agora, nada pedisses em meu nome, mas eu vos digo, pedi e recebereis. Ei, desliga o fogo aí, vai. Você está fazendo a comida para a marmita durante a semana inteira. Sábado é assim. Vai deixar congelado, né? Está fazendo limpeza? Você está roçando lá, está mexendo na horta? Homem de Deus, escute isso. Pedi e recebereis, para que a vossa alegria seja plena. Digo-vos isto em palavras figurativas. Vem a hora em que não vos falarei mais. Mas claramente, naquele dia, pedireis em meu nome. E não vos digo que vou pedir ao Pai por vós, pois o próprio Pai vos ama. Porque vós me amastes e acreditastes que eu vim da parte de Deus. Eu saí e vim ao mundo, saí do Pai e vim ao mundo. Novamente, eu parto do mundo e volto ao Pai. É a ascensão que vamos celebrar amanhã. Em todo o mundo, onde quer que esteja e houver uma igreja católica, amanhã se celebrará a ascensão do Senhor. O cumprimento daquilo que disse: eu saí do Pai e vim ao mundo. E novamente, parto do mundo e vou ao Pai. Gente, nós estamos diante de uma promessa de Deus. Jesus prometeu: eu volto ao Pai, e voltou. Está à direita do Pai Todo-Poderoso. Nós rezamos isto no Creio. Creio em Jesus Cristo, seu único Filho, nosso Senhor, que foi concebido pelo poder do Espírito Santo, nasceu da Virgem Maria, padeceu sob Pôncio Pilatos, foi crucificado, morto e sepultado, desceu à mansão dos mortos, ressuscitou ao terceiro dia, subiu aos céus, toca a corneta, sacristão, subiu aos céus, ascensão, subiu aos céus, está sentado à direita do Pai Todo-Poderoso e há de vir julgar os vivos e os mortos. Ascensão do Senhor. Bom, na mesma perícope, no mesmo texto que ele diz isso, e já cumpriu, ele disse: pedi e recebereis. Então agora, por isso eu falei, largue o que você está fazendo, larga essa vassoura, desliga essa torneira. O que você quer pedir ao Senhor, peça agora. Senhor, eu não mereço, eu não sou merecedor da tua graça, mas eu não peço pelos meus méritos. Atenda-me nesse pedido, Senhor. Eu tenho no meu coração alguns pedidos. Uma pessoa que eu creio que está com depressão, uma pessoa que está abatido, vai rezando. E Deus colocou no meu coração um nome. Não vem um nome no teu coração agora, diga: Senhor, ajude esta pessoa que está acamada, esta pessoa que está convalescente, esta pessoa que está numa luta constante, que está indo, pega o carro, vai junto com outros pelo carro da prefeitura na cidade grande para poder fazer hemodiálise, quimioterapia. Não é fácil a vida dos doentes. Há quem tem condições, há outros que dependem de favores. Essa é a mais realidade crua que vive o povo de Deus. Ajude o Senhor esta pessoa que está desempregada. Eu acredito, Senhor, que estás sentado à direita de Deus Pai Todo-Poderoso. Eu creio, Senhor, nisso, e por isso eu peço em teu nome. Atenda o pedido, Senhor Deus. Atenda nossas súplicas, Senhor Deus. Escute o clamor do teu povo, dessas pessoas da roça, da cidade, das pessoas que estão no Brasil e aqueles que estão acompanhando pelo aplicativo fora do Brasil. Atende-nos, Senhor. Amém. Nós só começamos o programa. Aproveita chamar um amigo, uma amiga. Aproveite esse primeiro intervalo. Você quer que o seu nome esteja comigo para que eu leve ao Santuário de Fátima em Portugal? 0800-410-6060 ou pelo WhatsApp 41-3221-6060. Eu volto já.
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1: Deus, atenção equipe. Eu percebi que muita gente está fazendo perguntas de Jó. E eu vou instigar. Você pode? Padre, eu não entendi isso, não entendi aquilo. Eu vou continuar a leitura sequencial de Jó. Se você tem uma pergunta, você me faça 41-3221-6060. Seja a partilha da leitura orante, eu vou soltar no momento certo aqui. Mas eu primeiro vou ter que avaliar bem. Se é uma pergunta, não sei se eu vou conseguir responder a experiência de Deus. Se eu não responder, eu gravo um vídeo à parte e solto no YouTube. Padre, eu estou com essa dúvida, eu não sei, eu estou inquieto, está mexendo numa ferida, eu não estou entendendo direito. Então, se eu não dar conta de... Porque você fala, nossa, é uma hora o programa do padre. Sim, é uma hora, mas voa, você percebe. E eu não quero ficar só respondendo perguntas. Então, pode perguntar, 41-3221-6060, vou selecionar e no momento certo... Só que aí eu preciso de tempo, né, gente? Porque eu também tenho que estudar. Aí respondo através de um material exclusivo para as perguntas. Escute esse testemunho, por favor.
14: Eu sou Elcio Pacheco de Andrade, de Desterro de Entre Rios, Minas Gerais. Eu bebia desde os 15 anos, mas ao longo de um tempo fiquei bem viciado e fui perdendo minha identidade, perdendo... meus bens materiais e, mais importante, minha família, chegando no fundo do poço. Até que eu pedi a Deus, Jesus das Santas Chagas, que eu conseguisse a libertação.
1: Isso.
14: Fiz o tratamento.
1: Amém.
14: Hoje tem 5 anos que eu parei de beber.
1: Olha,
14: graças
1: aí,
14: a Deus, estou reconstituindo toda a minha vida. Graça alcançada, graça testemunhada.
1: Meu abraço, Elcio, de Desterro, de Entre Rios, Minas Gerais. Gente, que testemunho. Sacristão tem que fazer qual? Mas eu quero ver, sacristão. Quero ver essas coisas na TV. Quero ver isso na programação de rádio. Ô, equipe, José de Melo, faça meu favor. Quando eu falo para ecoar aqui, é para ecoar mesmo. E você sabe, meu pai me ensinou, em paz esteja, quem engorda o boi é o olho do dono. E eu fico atento. E quando não tô, eu boto meus olheiros. Não que desconfie da equipe, por amor de Deus. Eu brinco assim, gente, que vocês me conhecem, vocês sabem meu jeito, né? Vocês sabem o jeito da madeira. Então, eu sou assim, de ficar em cima. 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Receba bem essas senhoras, viu? Receba bem esses senhores. São gente de Deus. Adquira. Adquira e leia. Leia mesmo. Vamos lá, César. César, bom dia.
5: Bom dia.
1: Deus abençoe, César. Você fala de onde?
5: César, de Campo Largo.
1: Campo Largo, região metropolitana de Curitiba. Como é que você me acompanha, filho?
5: Eu acompanho pela rádio.
1: Tá certo, tem várias rádios, né? Tem Evangelizar FM, Clube FM. Tá certo. Deixa eu fazer uma pergunta. Em Campo Largo, pega o canal 16?
5: O canal 16?
1: Nunca pega. Pega. Então toca a corneta, sacristão. E quem não pega pelo canal 16, vai pela NET 13. Diga lá, César. Não vou falar nada não, agora é você. Tô muito falador. Fala,
5: padre,
1: meu filho.
5: Eu quero uma libertação, padre, na minha vida.
1: O que que tá acontecendo?
5: Eu sou dependente químico, já faz 20 e poucos anos, né? Eu comecei com álcool, com cigarro, e cheguei, experimentei a cocaína, e hoje eu tô no crack, na cocaína.
1: Ô, filho.
5: Eu já fui 11 vezes internado, sabe? Daí agora, por último, cheguei, não foi nada grave, mas cheguei preso, né? Aí eu saí faz pouco tempo, meu Deus, e daí eu fiquei sabendo, eu não sabia, até a minha irmã falou pra mim. A minha filha mais nova também, ela também tá com problema com a cocaína também, sabe?
1: Nossa, quantos anos tem tua filha?
5: Ela tem 21.
1: 21 anos.
5: 21 anos.
1: Quantos anos você tem, César? Desculpa.
5: Eu tenho 47, padre.
1: Tá.
5: Daí... foi indo, né? Eu quero uma libertação na minha vida, até mesmo eu agora estou procurando um internamento também, sabe, padre? Pode ser no Monte Carmelo, também que eu já tive internado.
1: Você já esteve lá? Que foi uma,
5: lá.
1: Foi uma fundação do Frei Chico, que foi meu reitor. Tenho muito respeito ao Frei Chico, aos freis carmelitas, que fazem um trabalho belíssimo lá. Eu não sei quem está atualmente lá, que é chamado Mosteiro do Encontro, não é?
5: Isto, padre.
1: Eu sei disso da história.
5: Muito maravilhoso. Se alguém souber, o senhor, eu quero muito saber.
1: Sim, eu sei.
5: Eu quero me internar, sabe?
1: Eu sei. E eu sei.
5: Por isso,
1: César, é o seguinte, meu filho. 11 vezes. Só que eu vou dizer. Você vai rezar com... Eu sei quem é. Quem vai te ajudar. Não vou dizer em público aqui. A equipe vai pegar teu telefone, com muita responsabilidade. Nós vamos... fazer a ponte com quem eu penso e você vai procurar um internamento. Mas é assim, não vai ser a 12ª, não. Vai ser a última.
5: Vai ser a última, padre.
1: A última.
5: É o que eu mais quero, vai ser a última.
1: E veja, filho, eu não te julgo, mas você tem que parar essa bola de neve. Olha, sua filha de 21 anos já está. E eu digo para você, Jesus... quer ver você curado. Ele quer te tirar do álcool, do cigarro, ele quer te tirar da cocaína e agora do crack. Você acredita nisso?
5: Eu acredito, padre.
1: Então
5: acredito,
1: nós vamos padre. Rezar agora, intercessores, se algum padre está me acompanhando, me ajude, vamos juntos pedir a Deus, nosso Senhor. Eu quero, César, que você repita comigo. Senhor Jesus.
5: Senhor Jesus.
1: Pela tua bondade.
5: Pela tua bondade.
1: Eu estou agora no ar.
5: Eu estou agora no ar.
1: E eu creio, Jesus.
5: Eu creio, Jesus.
1: Que serei curado.
5: Que serei curado.
1: E serei libertado.
5: E serei libertado.
1: Pelo teu poder santificador.
5: Pelo teu poder santificador.
1: Jesus das Santas Chagas.
5: Jesus das Santas Chagas.
1: Derrama uma gota do seu preciosíssimo sangue.
5: Derrama uma gota do seu preciosíssimo.
1: Arranca sangue. De mim.
5: Arranca de mim.
1: Todo vício.
5: Todo vício.
1: Toda dependência.
5: Toda dependência.
1: Em nome de Jesus.
5: Em nome de Jesus.
1: Que está no céu à direita do Pai.
5: Está no céu à direita.
1: Eu renuncio ao crack.
5: Eu renuncio.
1: Eu renuncio às drogas.
5: Eu renuncio.
1: Será o último internamento.
5: Será o último internamento.
1: Em nome do Senhor Jesus.
5: Em nome do Senhor Jesus.
1: Pelas santas chagas de Jesus.
5: Pelas santas chagas de Jesus.
1: Eu proclamarei a vitória.
5: Eu proclamarei.
1: Nossa Senhora.
5: Nossa Senhora.
1: Minha mãe.
5: Minha mãe.
1: Venha em meu socorro.
5: Venha em
1: meu. Me liberte.
5: Me liberte.
1: E liberte a minha filha.
5: Me liberte a minha filha.
1: E eu louvarei eternamente.
5: Eu
1: quero ser o milagre de Jesus das Santas Chagas.
5: Eu quero ser o milagre de
1: Jesus. E por isso eu renuncio.
5: Por isso eu renuncio.
1: Todo o meu vício.
5: Todo o meu vício.
1: Toda a minha vida daqui para trás.
5: Toda a minha vida daqui para trás.
1: E proclamo a tua vitória, Jesus.
5: E proclamo a tua vitória, Jesus.
1: Amém.
5: Amém.
1: César, não sai da linha.
5: Tudo
1: nós
5: bem.
1: Vamos puxar, eu preciso do teu número. Nós vamos encaminhar, vão ligar para você.
5: Sim,
1: e
5: padre.
1: Será a última internação. Você acredita nisso?
5: Eu acredito nisso, padre.
1: E você acredito. Vai um dia, lá no santuário, você vai proclamar a tua recuperação. Eu vou esperar por você.
5: Glória,
1: você vai dizer assim, eu sou o César que falou no telefone.
5: Sim.
1: Deus te abençoe. Eu volto já. Filhos e filhas. Nós assumimos um compromisso e você anote no seu grupo de oração, César, de Campo Largo, a libertação completa. Amém. Eu volto já.
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0: Querido povo de Deus do Brasil e do mundo, você percebeu o que aconteceu? Uma pessoa que está no fundo do poço liga. Tem coragem de dizer o nome e a cidade. Eu assumo de levar no meu coração como intenção. Vamos como obra, e a obra ela é a caridade. Um dos pilares do carisma da obra evangelizar é preciso, é a caridade e a intercessão. Nós vamos encaminhar, mas me ajudem a rezar. E eu acredito piamente que um dia, quando a gente menos esperar, ele vai se apresentar e eu quero que seja numa missa. Ele vai dizer, sou César e já estou há tanto tempo limpo. Amém. Minha saudação Campo Largo, aplicativo, Rádio Evangelizar FM, Clube FM, TV Evangelizar, canal 16, NET 13. Nosso arcebispo, Dom José Antônio Peruso, de Curitiba. Rezem comigo na intenção do César de Campo Largo. Querido povo de Deus, eu falei e repito, sei que muitos questionamentos estão surgindo. Pessoas que partilharem sobre a leitura da Antioquia, me tocou. Eu vou soltar na hora certa. Eu primeiro quero escutar tudo. Na hora certa, sem pressa. Por isso que eu não estou soltando nada. Se você tem perguntas, 41-3221-6060. Se eu perceber que dá para fazer uma experiência de Deus, farei. Se não, farei um material à parte. Aviso onde vai estar no YouTube, com as respostas às perguntas. Ok, equipe? Vocês estão atentos a isso? Então vamos lá. Bíblia aberta, cartilha de oração. Santo livro. É, povo de Deus. Santo livro. Este programa não é de entretenimento. Ó, a palavra de Deus aqui. É leitura orante, já no Evangelho. Agora, Jó, capítulo 5, versículo 17. Capítulo 4. Padre, o senhor pulou um pedaço. Eu fui na essência do texto. Ontem, só quero lembrar, foi capítulo 4, do versículo 1 ao versículo 11. Se perdeu, vai lá no YouTube e vê o que o primeiro amigo Elifar disse. Jó, você cometeu algum erro. O argumento de Elifar. Você lembra de alguma pessoa inocente que não tem, que tenha caído na desgraça? Ou alguma pessoa honesta que tenha sido destruída? Se você está onde está, esse é a consequência do argumento. É porque você pecou. Agora, pulamos uma parte, capítulo 4, 17. Seguintes. Capítulo 5, 17, seguintes. Perdoe-me, é que eu estou ainda com efeito da partilha. Feliz é o final do discurso de Elifar. Elifaz. No final do discurso, depois de ter jogado na cara de Jó, se você está nesse estado, é porque merece. Fez algo contra Deus. Capítulo 5, versículo 17. As mãos de Deus curam. Versículo 17. Feliz é aquele a quem Deus corrige. Por isso, não despreze o castigo do Deus Todo-Poderoso. Ele vem na mesma linha. Não mudou a linha. A linha é, você pecou. Deus está te ferindo. Não tire consequências, não tire já soluções que não são reais. Me dê tempo. Feliz é aquele a quem Deus corrige. Por isso, não despreze o castigo de Deus, do Deus Todo-Poderoso. Versículo 18. Deus fere, mas ele mesmo faz curativo. Ele machuca, mas suas mãos curam. Vamos voltar. É muito sério isso. Ele está terminando o discurso. Feliz é aquele a quem Deus corrige. Por isso, não despreze o castigo do Deus Todo-Poderoso. Deus fere, mas Ele mesmo faz curativo. Ele machuca, mas as suas mãos curam. Vez após vez, Deus salvará você do perigo e não deixará que nem o mal lhe aconteça. Em tempo de fome, Deus não deixará que você morra. Em tempo de guerra, Ele o salvará da espada. Versículo 21. Ele o protegerá das más línguas e você não terá medo quando houver destruição. Você se rirá quando houver violência e faltarem alimentos, e não terá medo dos animais selvagens. Versículo 23, continua o mesmo raciocínio. Nos seus campos, as pedras não estorvarão. O arado e os animais selvagens não atacarão. Você que é mais do interior vai entender. Quando vai passar o arado, pedra faz com que tinha que fazer que o cavalo desvie. Hoje até o trator tem que desviar das pedras. Então veja, diz assim: nos seus campos as pedras não estorvarão o arado e os animais selvagens não atacarão. Na sua casa você viverá em paz, e quando contar as suas coisas não vai achar falta de nada. Você terá muitos filhos, e os descendentes serão tantos como as folhas do capim que pastam. Você vai morrer velho e forte, como um feixe de trigo colhido no tempo certo. Jó, atenção, versículo 27. Jó, a vida nos ensina que é assim. Essa é a verdade, pense nisso, para seu próprio bem. Por isso eu falei, o discurso começa bonito, mas quer reforçar o mesmo ponto. Você errou. Mas este texto maravilhoso, à luz de Jesus Cristo, pode ser entendido diferente. Senhor, os inocentes sofrem. E não é um castigo, porque sois um Deus bom. O inocente sofre, porque o mundo é cruel. É verdade, Senhor. Permite que somos feridos, mas nem sempre esta permissão vem, porque a pessoa está em pecado, mas para provar o amor. Por isso, Senhor, eu creio. Deus fere, mas Ele mesmo faz o curativo. Eu volto concluindo esse pensamento e esta oração. Volte comigo.
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0: Retomo esse discurso do amigo de Jó. Ele faz, mas não concordo com ele, porque eu sei a luz de Jesus Cristo, a luz de Jesus Cristo. Eu olho, Senhor, e vejo que permites, Senhor, que sejamos tentados, mas não sois o autor da tentação. Que sofremos doenças, mas não sois o autor da doença. Senhor, o teu amor me cura. A contingência humana nos leva a doenças, flagelos, tribulações, tentações. E até temo, tudo acontece segundo a tua permissão. Mas, Senhor, nada é permitido por ti se algo de bom não for tirado. Então eu me rendo ao teu amor. E eu creio, à luz de Jesus Cristo, que serei curado pelas tuas mãos. Que serei curado nas minhas dores e nas minhas feridas. Amém. Amém. Rita, que a paz de Jesus esteja com você. Alô, Rita. Alô.
9: Alô, padre.
0: Tudo
9: Alô,
0: bem? Padre. Bom dia, Deus Tudo abençoe. Bem.
9: Bom dia, padre. Eu sou bem.
0: Você fala de onde, Rita?
9: Eu falo de Itaberá, estado de São Paulo.
0: Itaberá, estado de São Paulo. Como é que você me acompanha ali em Itaberá?
9: Ah, acompanho pela Siqueira Campos, é Bom Jesus.
0: Tá bom. É Rádio Bom Jesus de Siqueira Campos, tá certo? Diga lá, Rita.
9: Padre, eu tô passando um problema, assim, uma situação difícil, sabe? E desde de outubro do ano passado que eu entrei em depressão.
0: Tá.
9: É assim, tô com 20 anos de casada, né?
0: Sim.
9: E eu já tive 4 gestação, só que não vai pra frente, sabe?
0: Entendi.
9: É, uma chegou 3 meses, os outros não vai, entendeu? É 8 semanas, assim, não passa disso.
0: Você tem, se engravida, mas não consegue chegar ao final. E o que os médicos falam pra você, querida?
9: Padre, uns falam que é diabetes, que eu tenho diabetes, né? Outros falam que eu também tenho um pouco de pressão alta, às vezes eu controlo, às vezes tá descontrolado.
0: Entendi.
9: E também já foi revelado que a palavra de maldição, porque eu fui rejeitada pela minha mãe.
0: Não. Não fale isso, não. E quem te falou?

0: que ela faleceu, eu fiquei grávida. Eu gestei, né, uma criança com 3 meses, era uma menina. Mas aí morreu no ventre, né?
1: Entendi.
0: Aí o último foi agora em 2024, foi com 8 semanas.
1: Tá.
0: Que também não segurou, padre. Já é 4 filhos já.
1: Quantos anos você tem, Rita?
0: Padre, agora eu estou com uma idade bem avançada. Eu já estou com 47 anos agora.
1: Tá. Para Deus nada é impossível, mas...
0: Uhum.
1: Eu acredito que nós vamos ter que conversar um pouquinho. Eu acabei de te dizer sobre a maldição. Você acha que tua mãe foi uma mulher ruim?
0: Padre, ela não foi uma mulher ruim, mas ela me rejeitou. Às vezes ela não queria ouvir minha voz. Ela colocava a mão nos ouvidos para não ver. Ela não queria. Ela me batia muito, xingava, entendeu, padre?
1: Entendi.
0: Ela não foi uma mulher ruim, é porque também ela era uma pessoa doente mental. Ela tinha um problema de saúde.
1: Eu ia te falar isso, filho.
0: Aham.
1: O primeiro ponto, minha mãe era uma doente.
0: Uhum.
1: Então, comece por ali. Então, eu queria que você, primeira coisa, perdoasse tua mãe.
0: Sim, padre.
1: Que você diga comigo agora, Jesus.
0: Jesus.
1: Eu fui rejeitado pela minha mãe.
0: Eu fui rejeitada pela minha mãe.
1: Eu apanhei muito da minha mãe.
0: Eu apanhei muito da minha mãe.
1: Mas eu a perdoo.
0: Mas ela perdoa.
1: Nossa Senhora.
0: Nossa Senhora.
1: Eu sinto teu amor.
0: Eu sinto teu amor.
1: O que minha mãe não me amou.
0: O que minha mãe não me amou.
1: Eu sinto teu amor, Nossa Senhora.
0: Eu sinto teu amor, Nossa Senhora.
1: Eu perdoo a minha mãe.
0: Eu perdoo a minha mãe.
1: Porque ela tinha as perturbações.
0: Ela tinha as perturbações.
1: Ela não agiu.
0: Ela não agiu.
1: Em sã consciência.
0: E se consciência.
1: Rita.
0: Senhor.
1: Se, olha, parta do princípio assim. Se você mesmo disse que ela não... Ela tinha os problemas dela. Se acha... Se você acha que Deus ia confirmar... Porque você acabou de ouvir eu falar que Deus... Sim. Nada acontece com a gente sem a permissão de Deus. Você Sim. concorda com isso?
0: Concordo.
1: Tá. Por mais que a tua mãe falou uma maldição para você, se nunca vai ter filho, você acha que Deus permitiria, desculpe a palavra, que uma pessoa doente da cabeça, desequilibrada, ele ia permitir que a palavra dessa mulher teria peso na tua vida?
0: Não, padre, eu disse que não, né?
1: Então, você vai tirar isso. Então, você vai tirar isso da cabeça. Então, você não está amaldiçoada. Diga, eu não sou amaldiçoada.
0: Eu não sou amaldiçoada.
1: Eu não estou amaldiçoada.
0: Eu não estou amaldiçoada.
1: Minha mãe.
0: Minha mãe.
1: Que descanse em paz.
0: Que descanse em paz.
1: Eu a perdoo.
0: Eu a perdoo.
1: Agora, Rita, por mais que você queira muito um filho biológico, não estou dizendo que é impossível. Minha mãe me teve com 43 anos.
0: Sim.
1: Você está com 47, pode ter filho. Santa Isabel teve filho já com idade. Só que você tem dois agravantes. A diabetes e pressão alta.
0: É.
1: Você nunca falou...
0: Só que agora está controlando a pressão, né, padre? Agora está...
1: Você nunca pensou... Você nunca pensou com o teu marido em adotar?
0: Não, que... padre. Esse caso não vem, não. Porque ele já tem um sobrinho adotado e não deu certo. Aí ele...
1: Você já
0: coloca na cabeça que não vai dar certo também, aí ele não quer, né, padre?
1: Entendi. Entendi, filha. Você já vem de uma história bastante machucada, né?
0: Vem. Coitado do rapaz, passa mal com o rapaz, ele entrou nas drogas, sabe? É um Entendi. Problema, sabe?
1: E aí ficou a experiência negativa. Agora eu vou dizer pra você, eu entendo que teu marido não queira, mas Sim. isso é uma exceção. Existem muitos filhos do coração que são verdadeiros anjos de Deus na vida. Mas eu entendo os traumas do seu marido.
0: Uhum.
1: Rita,
0: Senhor.
1: Vamos rezar a Deus. Mas que pelo menos a nossa ligação te põe algo na cabeça. Sim. Você não é amaldiçoada.
0: Não, padre. Minha mãe era doente, né? Eu entendo o lado dela, né?
1: Isso. Faça as pazes com a sua mãe no céu.
0: Faço, padre. E ela disse que se arrependeu, né? Ela contou pro meu irmão que tinha se arrependido do que fez comigo, né? Porque, coitada, ela batia muito, xingava, batia, empurrava. Mas...
1: Na época não tinha acesso a tanto.

0: remédios, filha. Hoje, as pessoas continuam a ser agressivas e desequilibradas. Mas hoje é muito mais fácil conseguir um remédio para bipolaridade, muito mais fácil para depressão, para agressividade, para mudança de humor. Antes tudo era muito difícil, Rita. Levarei seu nome até Fátima, até o santuário de Nossa Senhora de Fátima. E se você quer deixar mais alguém, algum nome?
1: Ô, padre, eu quero falar só uma coisa, né, que eu esqueci de falar para o senhor. Pode falar?
0: Então você vai ter que esperar. Espera, você vai ter que esperar o intervalo. Eu volto e você fala. Eu sinto que se precisa, eu vou deixar você falar. Não é comum, mas fique na linha, eu volto falando com você. E volto, querido povo de Deus, com a restauração do coração. Voltamos já.
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3: Pedidos de orações que chegaram à nossa produção do Oriente, da Maria Aparecida, de Pedra Azul, que pede oração para ela, esposo Marcos, os seus filhos em Belo Horizonte, os seus netos, irmãos, toda a família. Pedido de oração do Renato Santa Bárbara, que pede oração para ele e família. Eliane Rodrigues, bairro Novo Progresso, oração pela família Moraes e Rodrigues. Justilene Diamatita, oração por ele e família. Gisele da Estiva, oração para Pina, Flávio, Flaviela, Douglas, Maria Vitória, Valentina, Maria Isabelle, Maria de Lourdes e também para Rosário Lourenço, toda a família do Novo Progresso, a Joyce Gael, no Getúlio Vargas. Carmelita, Bom Jardim, oração para Expedita, Aparecida, Piedade, Maria do Carmo. Solange da Fazenda da Glória, oração para o irmão José Wagner, o Rian, seus netinhos, Fernando e Davi, todos os doentes. Leda, da Mangueira, comunidade, oração pelas as filhas Tatá e Alice, toda a família. A Terezinha do Moeiro Passar Bem, oração pela passagem do aniversário do cunhado Zezé, sobrinho Endique, e que também o genro Kelson, filha neta, a mãe, irmãos e todos falecidos. Mauro Sérgio de Pedra Azul, oração para os filhos e família. Juliana do Coutinho, oração pela saúde dela, vida sentimental e família. Marta de Água Boa, Santa Cruz de Salinas, oração para pai Selma e José, seus filhos, irmãos, toda a família e marido Alfredo. Sidilene Morro da Água Quente, oração para mãe, filhos, marido, irmãos, sobrinhos, afilhados, todos que precisam de oração. Nilde de Divisa Alegre, oração para Eliane, Juliel, Derek, Elisa, Elza, toda a família e amigos. A Lucilene do Santa Ruth, oração pelos familiares e memória dos pais, uma graça especial. Carlinhos em Maristela, oração para os pais, filhos, irmãos, sobrinhos e família Prates. Joelma, Águas Vermelhas, oração para os seus filhos, esposo, na intenção da Selma e família, Deleci, a Maria das Dores, a Aurilene e a Aurilândia e família, e a Tauane e família.

0: casamento, proteção para o esposo Alexandre no trabalho, pela graça de um emprego para o filho Cauã. A Alexandra, fazenda José dos Santos, oração para o marido Rogivão. E Santa Luzia interceda pela cura dos seus olhos. Gisele de passar bem, oração para a saúde, os pais da Cê José, irmãos, sobrinhos, toda a família. Luciana da Fazenda Córrego, do bairro, oração pelos filhos, João, Miguel, Arthur, mãe Tereza, irmãos, sobrinhos e toda a família. Elizabeth passar bem, oração para a família Lourenço, Ferreira, Saez e Maia, os doentes, desempregados, afilhados, sobrinhos e a...
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0: Daqui a pouco nós vamos para o nono dia da novena. Mas antes, eu estou com essa filha de Deus com um sofrimento muito grande. Você percebeu a simplicidade e ao mesmo tempo a fé. Filha, você queria falar alguma coisa, Rita? Pode falar.
1: Padre, então, esse mês que ela me batia tanto, um dia eu falei isso para ela, né? Por causa do sofrimento.
0: Ah.
1: Eu falei, ah, também eu não quero ter filha. Se for para ter tanto sofrimento, eu não quero. Eu falei, no momento da raiva que ela me bateu tanto, eu falei, se tiver eu mato. Mas olha, padre, que arrependimento que eu fiz. Eu tinha 14 anos isso.
0: E isso está dentro da tua cabeça, você lembra sempre disso?
1: Então, e foi revelado que eu não consegui me perdoar, porque Deus me perdoou, mas eu não me consegui, eu achava muito forte a palavra, padre, eu não me conseguia me perdoar, entendeu?
0: Qual foi a frase que você disse?
1: Eu falei assim, que não queria ter filho, se tivesse ia matar o filho.
0: Filha, da mesma forma que a sua mãe, eu pedi para você perdoar a sua mãe, você tem que se perdoar. Filha, você tinha 14 anos, você estava levando uma surra. Você estava apanhando. Você acha, acredita em mim. E eu te pergunto, você acha que Deus, que é só bondade, levou a sério o que você falou?
1: Não.
0: Claro que não, filho. Claro que não. E eu pergunto uma coisa, para você se perdoar, você já se confessou isso com o padre?
1: Já várias confissões já fiz de perdão.
0: Então toda vez,

0: consiga me perdoar.
1: Que eu consiga me perdoar.
0: Amém.
1: Amém.
0: Filha, você está com tanto sentimento de culpa.
1: Sim, pai.
0: Larga isso, filha. Você deve sofrer demais com isso.
1: Sofro, pai, muito. Muita rejeição, muito.
0: Eu levo o seu nome.
1: Ruim.
0: Olha, eles vão ligar para você. Se você aceitar, nós vamos tentar pedir. E nós temos uma parte da associação que às vezes são psicólogos, psiquiatras, também como nutricionistas, advogados, juízes e nutrólogos, que às vezes oferecem gratuitamente um atendimento. Você vai falar, mas eu não tenho condições de ir aí. Hoje, online, muita coisa acontece. Eu vou dizer para você, muitas das minhas consultas da coluna eu fiz online. Então, a nossa equipe pode ligar para você?
1: Então, padre, na verdade eu já estou passando com a psicóloga, né?
0: Está te ajudando?
1: Está sim.
0: Então tá bom. Então continue.
1: Psiquiatra.
0: Então tá bom. Então continue. Que Deus te abençoe. A Rita de Itaberá, São Paulo, meu Deus. Mas é muito sofrimento. Rádio Bom Jesus de FM de Siqueira Campos, Frei Carlos Gonzaga Vieira, Diocese de Itapeva, São Paulo, Dom Eduardo Malaspina. O sofrimento é muito. Eu já vou para a novena, mas só dizer que hoje é aniversário de Dom Admir Antônio Mazzali, bispo de Erechim, Rio Grande do Sul, Dom Luiz Antônio Lopes Rico, bispo de Itapetininga, São Paulo, Clube FM Córrego Fundo, Minas Gerais, Jangadeiro FM, Iguatu, Ceará, e domingo, Rádio Maragogipe, FM Maragogipe, Bahia. Que São Simão Stock interceda por nós. Eu tinha até preparado falar sobre ele, mas o mais importante, eu acredito que era conversar com a Rita. São Simão Stock vai interceder por ela. Juntos, semana que vem, nós vamos começar a novena de Santa Rita das Causas Impossíveis. Hoje, o nono dia. Jesus das Santas Chagas, restaurai meu coração. Jesus das Santas Chagas, restaurai meu coração. Nono dia. Jesus das Santas Chagas, restaurai meu coração. Deus de misericórdia e renovação, venho diante de ti com o coração em ruínas, clamando por teu sopro de vida sobre o que se quebrou. Restaura em mim o que o tempo desgastou, o que a dor silenciou, o que a esperança esqueceu. Onde há cansaço, traz vigor. Onde há ferida, derrama cura. Onde há vazio, preenche com sentido. Refaz meus passos, reconstrói meus sonhos, renova minha fé. Tu és o Deus que faz tudo novo. Então, faz de mim um novo ser, com raízes mais profundas, com amor mais inteiro, com paz que ainda que não se abale. Jesus das Santas Chagas, restaurai meu coração. Jesus das Santas Chagas, restaurai meu coração. Jesus das Santas Chagas, restaurai meu coração. E eu termino com a frase que é muito forte hoje. E diante desse atendimento último, não desmerecendo os outros, muito pelo contrário, não esqueçamos, gente. Assuma comigo rezar, por favor. Não dou conta sozinho, não. Às vezes rezem um pouco mais por mim. Estou falando sério. Você não sabe o que é esse atendimento. Você não sabe o que é estar aqui. Também é uma carga negativa que vem em cima de mim. Além de tudo que a gente faz, rezem por mim. Mas também rezem pelo César, que hoje abriu o programa, e reze pela Rita. Deus fere, mas ele mesmo faz o curativo. Ele machuca, mas suas mãos curam. O Senhor esteja convosco. Ele está no meio de nós. Abençoai, Senhor, a água, a roupa dos enfermos, as

fotos de família, o final de semana, a ascensão do Senhor. Por intercessão de Nossa Senhora de Guadalupe, São Pio de Pietrelcina, em nome do Pai, do Filho, do Espírito Santo. Amém. Termino com um clipe. Rezem por mim. Pedi e recebereis.

0: da nossa amiga Lucilene de Água Boa, oração pela proteção, saúde dela, uma graça especial para os filhos. Nossa Senhora os cubra, toda a sua família, proteja de todo o mal. E esposo João Carlos. Silvana da Pedreira, oração para a família de Maristela, Lourdinha, Tânia Cristina, Emitz, Débora e família no Barro Preto e Leonardo na Pedreira. Marli de Belo Horizonte, oração para a recuperação da saúde da mãe Terezinha Brás. Carminha do Lajedo Pedreiras, oração para a família e toda a comunidade. Aline de Ibraúnas, oração para Rosângela e Geralda, Alice, Antônia, Doninha, Ana Paula e Regina, Alzira, Nica, Samuel e Daniel, Daiane, Maria, Erkan, toda a família. Kátia do Craúno, oração para o esposo Roberto, os filhos Anderson, Rayane, Raíssa, todos que precisam de oração. Aparecida do Areão, oração para os motoristas, em memória dos pais Francisco, Paulo e Zélia, irmãos e enfermos, todas as famílias enlutadas. Carla Silveira de Itabira, oração e bênçãos para ela, marido Rafael, filho do Gael, toda a família, todos que precisam. Tatiana do Barreiro, oração pelo casamento e família. Paulo Sérgio, Pedro Azul, oração por ele, filho Ravi, a Maria, a irmã Ana Paula, sobrinho David, cunhado Daniel, os amigos. Fátima de Esmeraldas Ferros, oração para o filho Breno Vinícius, os pais Celita e Randolfo, toda a família. Maurita de Pedra Azul, oração para filhos, netos, genros, familiares e equipe Oriente. Adiano Bela Vista, oração para os filhos, pela cura do filho. Manu Freitas Pratinha, oração para a família, em especial o tio Edmar, pelo matrimônio, a irmã Rose em São Paulo e por uma graça que deseja alcançar. Giovanni Barro Preto, oração para Maria Eduarda, sua filha, namorado João, os pais Tião e Gracinha, irmãos, todos os familiares e sobrinhos. Leiciene, pedindo oração para a irmã de Lei, que fez aniversário ontem, a saúde do pai Tarcísio. A Daiane de Pedra Azul, oração para ela. Héctor, Diego, Ana Mara, Ana Beatriz, Eliseu, todos radialistas e pelo padre. Mara de Água Boa, oração para esposo, filhos, netos, genro, nora, toda a equipe Oriente. A Glaucia pede oração pelo aniversário da Isabela hoje, pelos família dos Madureiras em Itambé, todos em Ribeirão do Quebra.
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1: Está na hora de mais informações aqui na sua Oriente FM. Acompanhe com a gente. IP interrompe reembolso de produtos suspensos pela Anvisa. 11:08, bom dia. A IP informou que vai parar o processo de reembolso de produtos que haviam sido suspensos pela Anvisa. Segundo a empresa, ficou acertado com o órgão de fiscalização que os produtos não seriam recolhidos neste momento porque serão feitas novas análises em laboratórios independentes. A orientação é que as pessoas guardem os produtos em casa e aguardem, né, as novas orientações.
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1: Vamos saber como está o tempo e a temperatura? Em Barão de Cocais, nublado, 25 graus, umidade relativa do ar, 69%. Em Pedra Azul, também nublado, 22 graus, umidade relativa do ar, 70%.
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1: Municípios atingidos pelo rompimento da barragem de Mariana recebe repasse de 35 milhões. O BNDES anunciou repasse de 35 milhões para a recuperação econômica de comunidades rurais da bacia do Rio Doce, afetadas pelo desastre da Samarco Mineração em 2015. O montante entrega ao Fundo Rio Doce e destina 22 milhões e meio para o Rio Doce Sustentável, que atua na regularização fundiária e ambiental de imóveis rurais em 49 cidades de Minas e do Espírito Santo. Essa verba é a primeira parcela de um total de previsto que é de 316 milhões a ser liberados até 2045 para garantir a segurança jurídica e a inclusão produtiva, já que um estudo aponta que 60% da área desse território possui pendências cadastrais.
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0: Thiago Carvalho, Mil Bocas, Nando Moreno, Rio Negro e Solimões Chapeludo, Marília Mendonça, Morango do Nordeste. Participa aí no 31 972 15 3001. Até meio-dia, tô com você. 33997096596 para o Nordeste também. Então vamos fazer o nosso sábado com muito mais música. A Alexandra da Fazenda José dos Santos, um abraço para você. As filhas Luara, Rosiele, o marido Rosilvan, a mãe Luciana, todos que estão na escuta. Cidinha do Carangola tá ouvindo Oriente e tá curtindo a gente. Obrigado pelo carinho, minha amiga Cidinha. Maria Helena de Poema também tá ligada, toda a sua família. Abraço para todos, um ótimo sábado.
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você, Patrícia Souza, sua amiga aí, até meio-dia no comando aqui do Bom Dia Oriente para o Nordeste e Centro-Leste. Exalta Samba passou por aqui, Pensamento Positivo, Henrique Castro, Grupo Menos é Mais, Nem Pagando, Kalema e Lauana Prado, Xedama e Bruno Marrone, Namorando. Alô, meus amigos ouvintes de Águas Vermelhas, você de Almenara, Cachoeira de Pajeú, Comecinho, bom dia, Louco Raul de Dentro, Divisópolis, também Itaobim, Jequitinhonha, Mata Verde, você de Ninheira, Ponto dos Volantes, a turma que tá curtindo também em Cruzilhada, Cândido Salles, Vitória da Conquista, aquele abraço, você no Centro-Leste, Morro do Pilar, São Gonçalo do Rio Abaixo, abraço Senhora do Carmo, também abraço Senhora do Porto, você de Barão de Cocais, Itabira, Santa Maria, é um prazer estar com você, tá bom? Vamos lá para a reta final da programação que tá rolando.

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5: 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Um dos principais símbolos da Serra do Cipó, a estátua do Juquinha, foi reinaugurada na última semana, após passar por um processo de restauração. Localizado a aproximadamente 45 quilômetros da cidade de Conceição do Mato Dentro, o monumento é parada obrigatória para turistas que visitam a Serra do Cipó, famosa por suas belas paisagens e cachoeiras. Instalada no ano de 1987, a escultura homenageia o andarilho José Patrício, mais conhecido como Juquinha, que viveu na região até 1983, ano da sua morte. Familiares do Juquinha estiveram presentes no evento de reinauguração e o sobrinho conta sobre a sua emoção.
6: Esse evento de hoje, maravilhoso. Isso foi uma emoção muito grande para mim, porque a gente não esperava por isso. Isso veio como se fosse assim, um acontecimento milagroso que veio na nossa vida hoje. Isso para mim foi muito bom. Nós ficamos surpresos mesmo com esse evento de hoje.
5: Érica, moradora de Santana do Riacho, também prestigiou o evento de reinauguração.
7: Hoje a gente está aqui na reinauguração, né, comemorando a reabertura, né, da visitação na estátua do Juquinha. Achei muito interessante essa iniciativa, tanto da empresa, né, uma empresa de mineração, e do município em estar apoiando, e também do Ministério Público, né, de estar apoiando a reestruturação desse patrimônio histórico, cultural do município de Santana do Riacho.
5: As obras de restauração foram realizadas por meio de um acordo entre a Anglo-América e o Ministério Público do Estado de Minas Gerais, MPMG, com recursos via Lei Rouanet, e contaram com o apoio da Prefeitura de Santana do Riacho, Minas Gerais. Os trabalhos foram conduzidos pela artista plástica Virgínia Ferreira, criadora da estátua. O monumento, tombado pelo município de Santana do Riacho, está aberto para visitação.
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1: Que pena!
2: Maravilha! Chegamos ao final de mais uma programação do Bom Dia Oriente. Valeu o seu carinho, valeu a sua audiência, você do Centro-Leste, do Nordeste. Muito bom ter vocês aqui na Oriente FM, tá bom? Hora de descansar, né? Que você tenha um maravilhoso final de semana. Na segunda-feira a gente se encontra. Lembrando que de 5 às 8 da manhã, Marcos Rocha já está de volta na madrugada. Darlan Carlos está de férias. Então eu continuo para o Nordeste a partir das 8 da manhã até as 10, tá bom? Maravilhoso final de semana. Continue com a gente que a programação continua top aí no seu rádio. Abraço e até segunda!

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0: meio-dia e 3 minutos.
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0: Muito obrigado, gente! Obrigado pela presença, obrigado pela energia de vocês, obrigado pelo carinho.
1: Obrigado por estar aqui com a gente em mais um dia especial, mais uma noite especial. E Deus abençoe nossos fã-clubes, nossos amigos, nossos familiares. Muito obrigado por somar com a gente toda essa noite especial.

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5: Um dos principais símbolos da Serra do Cipó, a estátua do Juquinha, foi reinaugurada na última semana, após passar por um processo de restauração. Localizado a aproximadamente 45 quilômetros da cidade de Conceição do Mato Dentro, o monumento é parada obrigatória para turistas que visitam a Serra do Cipó, famosa por suas

0: viver na nossa vida hoje. Isso para mim foi muito bom. Nós ficamos surpresos mesmo com esse evento de hoje.
1: Érica, moradora de Santana do Riacho, também prestigiou o evento de reinauguração.
2: Hoje a gente está aqui na reinauguração, né, comemorando a reabertura, né, da visitação na estátua do Juquinho. Achei muito interessante essa iniciativa, tanto da empresa, né, uma empresa de mineração, e do município em estar apoiando, e também do Ministério Público, né, de estar apoiando a reestruturação desse patrimônio histórico, cultural do município de Santana do Riacho.
1: As obras de restauração foram realizadas por meio de um acordo entre a Anglo América e o Ministério Público do Estado de Minas Gerais, MPMG, com recursos via Lei Rouanet, e contaram com o apoio da Prefeitura de Santana do Riacho, Minas Gerais. Os trabalhos foram conduzidos pela artista plástica Virgínia Ferreira, criadora da estátua. O monumento, tombado pelo município de Santana do Riacho, está aberto para visitação.
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0: Abandonado dentro de um apartamento, ansiedade, coração desesperado. 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

0: Tchau, amorzinho. Bom dia.
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0: Oriente, 1:07, boa tarde.
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2: Terça-feira, 5 de maio, começando mais uma edição do Café Express. Eu sou Vitória Vieira.
3: Confira só as manchetes de agora do Café Express.
2: Governo lança campanha nacional pelo fim da escala de trabalho 6x1.
3: Começam a valer penas maiores para furto, roubo e receptação.
2: Mercado eleva a previsão da inflação para 4,89% neste ano.
3: Você vai saber quais são os títulos de renda fixa recomendados pela XP agora para o mês de maio.
2: Log e Fundo Imobiliário do Itaú firmam um acordo de R$1 bilhão. O governo federal lançou uma campanha para o fim da escala de trabalho 6x1 sem redução salarial. O objetivo é melhorar a qualidade de vida dos trabalhadores. A proposta prevê a redução da jornada semanal para 40 horas, mantendo o limite de 8 horas diárias e garantindo 2 dias consecutivos de descanso. Segundo a Secretaria de Comunicação Social, cerca de 37 milhões de pessoas podem ser beneficiadas. O modelo busca equilibrar produtividade, bem-estar e inclusão social, além de estimular os impactos positivos na economia.
3: A Lei 15.397 de 2026 aumentou as penas para crimes como furto, roubo, receptação e estelionato, incluindo golpes virtuais. O furto simples passa a ter pena de até 6 anos, enquanto o furto de celular pode chegar a 10 anos. Crimes eletrônicos também tiveram punições ampliadas. No caso de roubo com morte, a pena mínima sobe para 24 anos. A receptação agora prevê até 6 anos de prisão e a interrupção de serviços de comunicação passa a ter pena maior. A lei também determina a punição em dobro quando os crimes ocorrerem em situações de calamidade pública ou atingirem estruturas de telecomunicação.
2: A previsão do mercado financeiro para o Índice Nacional de Preços ao Consumidor Amplo subiu de 4,86% para 4,89% neste ano, segundo o Boletim Focus. É a 8ª alta consecutiva, influenciada pela guerra no Oriente Médio, que pressiona combustíveis e inflação, ultrapassando o teto da meta definido pelo Conselho Monetário Nacional de 3%, com tolerância de até 4,5%. Em março, o índice foi de 0,88%, com destaque para transportes e alimentação, segundo o IBGE.
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3: A XP Investimentos manteve para maio uma postura conservadora em renda fixa, com preferência por ativos pós-fixados para capturar o nível ainda elevado da taxa básica de juros. A casa avalia que o carrego segue atrativo no curto prazo, mesmo com o início do ciclo de cortes da Selic. A recomendação reflete um cenário macroeconômico ainda pressionado. Em abril, o Comitê de Política Monetária reduziu a Selic para 14,5% ao ano, mas a inflação continua no radar, influenciada por fatores externos como petróleo elevado e tensões geopolíticas.
2: A Log Comercial anunciou que avançou com a maior venda de ativos da história ao fechar um acordo de R$1 bilhão com o fundo imobiliário Itaú Log CP. Segundo fato relevante, a operação envolve a alienação de 11 empreendimentos logísticos e reforça a estratégia de reciclagem de portfólio da companhia.
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7: Oriente 1:15.

0: sucesso! César Milano e Fabiano.
1: Obrigado,
0: meu irmão. Que música linda, viu? Obrigado, obrigado.
2: Vem gente que olha.

0: Valeu, gol!
1: Felipe Rodrigues.
2: Você tá louco, Zinho? Obrigado, mano.
3: Oriente 1:23.
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0: Um, dois, três, foi.
5: Você pode pagar.

0: Vamos já!
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0: Oriente, 2 e 3.
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2: Olá, você por dentro das notícias do Brasil e do mundo. Este é o Café Express.
3: E eu sou Vitória Vieira. Vamos às manchetes.
2: Bilhões de refeições ao redor do mundo estão em risco por causa da guerra no Irã, diz presidente de empresa de fertilizantes.
3: Preços do milho tiveram leves ajustes regionais na semana passada.
2: Inscrições para a formação de professores de matemática vão até o dia 15.
3: Apple supera em lucro e receita no segundo trimestre fiscal.
2: Brasil Agro vende área de fazenda no Paraguai. A guerra no Irã e a instabilidade no Golfo, com bloqueios no Estreito de Hormuz, podem interromper o fornecimento global de fertilizantes e seus insumos, segundo o executivo da Yara International. Sven Tore Hanster alertou que o impacto pode reduzir a produção agrícola mundial e ameaçar a segurança alimentar, com potencial perda de até 10 bilhões de refeições por semana. Países mais pobres seriam os mais afetados. A menor disponibilidade de fertilizantes tende a reduzir a produtividade das safras, o que pode gerar escassez e maior competição por alimentos no mercado global.
3: Os preços do milho tiveram leves variações na última semana nas principais regiões produtoras do Brasil. Em São Paulo, houve pequenas altas devido à restrição na oferta por parte de vendedores, enquanto no Sul e no Centro-Oeste predominaram as quedas. A pressão sobre os preços veio do avanço da colheita da safra de verão no Sul, dos altos estoques disponíveis e da forte colheita de soja no Centro-Oeste. As negociações ocorreram de forma pontual, com compradores priorizando estoques já adquiridos e vendedores cautelosos, limitando a oferta diante da instabilidade climática.
2: O Ministério da Educação, com apoio da Universidade Federal do Ceará, abriu inscrições até o dia 15 de maio para o curso de aperfeiçoamento em ensino de matemática na educação básica. A formação é destinada a professores do 5º e 6º ano e formadores pedagógicos vinculados a escolas participantes do Compromisso Nacional Toda Matemática. São 100 vagas por estado, divididas igualmente entre os anos atendidos. O curso tem 180 horas, modalidade à distância com atividades online e possíveis encontros presenciais. Participantes com frequência mínima de 75% nas atividades síncronas receberão certificado.
3: Vamos com as notícias do mercado financeiro.
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3: A Apple informou que teve lucro líquido de 29 bilhões de dólares no segundo trimestre fiscal, aumento de 19%. O lucro ajustado por ação foi de 2 dólares, acima dos 1,97 dólar previsto por analistas. A receita foi de 111 bilhões de dólares, também ultrapassando as estimativas, e avançando 16% em relação ao segundo trimestre fiscal de 2025. A receita com iPhones subiu 21% para quase 57 bilhões de dólares à medida que os consumidores continuaram a trocar os aparelhos em forte ritmo.
2: A Brasil Agro, a GRO3, informou ao mercado a venda de uma área total de 921 hectares da fazenda Muruti, propriedade localizada no Paraguai. Mostrou um fato relevante divulgado ao mercado. O valor nominal da transação é de 1 milhão e 500 mil dólares. Equivalente a 3.062 dólares por hectare útil. Deste montante, o comprador realizou o pagamento inicial de 350 mil dólares e vai realizar um pagamento adicional de 853 mil dólares, mediante o cumprimento de condições suspensivas, e pagará o saldo remanescente de aproximadamente 300 mil dólares em 3 parcelas anuais.
3: Café. uma pausa rapidinha no Café Express. Voltamos já já.
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12: Um dos principais símbolos da Serra do Cipó, a estátua do Juquinha, foi reinaugurada na última semana, após passar por um processo de restauração. Localizado a aproximadamente 45 quilômetros da cidade de Conceição do Mato Dentro, o monumento é parada obrigatória para turistas que visitam a Serra do Cipó, famosa por suas belas paisagens e cachoeiras. Instalada no ano de 1987, a escultura homenageia o andarilho José Patrício, mais conhecido como Juquinha, que viveu na região até 1983, ano da sua morte. Familiares do Juquinha estiveram presentes no evento de reinauguração e o sobrinho conta sobre a sua emoção.
13: Esse evento de hoje, maravilhoso, isso foi uma emoção muito grande para mim, porque a gente não esperava por isso. Isso veio como se fosse assim, um acontecimento milagroso que veio na nossa vida hoje. Isso para mim foi muito bom, nós ficamos surpresos mesmo com esse evento de hoje.
12: Érica, moradora de Santana do Riacho, também prestigiou o evento de reinauguração.
14: Hoje a gente está aqui na reinauguração, né, comemorando a reabertura, né, da visitação na estátua do Juquinho. Achei muito interessante essa iniciativa, tanto da empresa, né, uma empresa de mineração, e do município em estar apoiando, e também do Ministério Público, né, de estar apoiando a reestruturação desse patrimônio histórico, cultural do município de Santana do Riacho.
12: As obras de restauração foram realizadas por meio de um acordo entre a Anglo-América e o Ministério Público do Estado de Minas Gerais, MPMG, com recursos via Lei Rouanet, e contaram com o apoio da Prefeitura de Santana do Riacho, Minas Gerais. Os trabalhos foram conduzidos pela artista plástica Virgínia Ferreira, criadora da estátua. O monumento, tombado pelo município de Santana do Riacho, está aberto para visitação.
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0: Oriente 2 e 14.

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0: Oriente 2h53.
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2: 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Bom dia.
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13: Horas e 5 minutos.
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13: Vamos lá, começando a partir de agora mais um Cai no Laço. Cê tá bom? Bom final de semana pra você. Aqui é o Fernando Leme. Aquele final de semana com muita carne na grelha pra você, vamos lá.
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13: Lá no ano de 1929, Wings, Asas, foi considerado o melhor filme do ano. Em 1946, o construtor de instrumentos belga, Adolf Sax, ele patenteou o saxofone, destinado inicialmente para bandas militares. Em 1943, os nazistas esmagaram o levante do gueto de Varsóvia. Em 1975, pela primeira vez, o Monte Everest ele foi escalado por uma mulher, a alpinista japonesa Junko Tabei. Em 78, um iconoclasta de 19 anos, ele se aproveitou da falta de energia durante uma missa na hoje Basílica Velha de Aparecida para poder cometer um atentado contra a imagem de Nossa Senhora Aparecida. Ele destruiu a cabeça e quebrou o corpo da imagem. Foram recolhidos 200 pedaços, sendo 165 do corpo enviados para a restauradora Maria Helena Chatuni, do MASP. A imagem restaurada foi devolvida à cidade no dia 31 de junho do mesmo ano. Em 1985, a explosão de uma mina em Yubari, no Japão, matou 62 trabalhadores. Quem faz aniversário hoje é a atriz Megan Fox, a cantora Laura Pausini, também Gabriela Sabatini, tenista, Paulo Gorgulho, ator, Pierre Brosnan, ator, a Enya, cantora, Brigitte Nielsen, atriz, Nicole Puzzi, atriz, o pugilista Sugar Ray Leonardi, o estilista Christian Lacroix. São esses que eu tenho aqui. Estamos comemorando nesse final de semana o Dia Internacional do Heavy Metal, também do faxineiro, o Dia do Gari, o Dia Mundial do Iogurte, também o Dia Mundial da Internet. É o Dia Internacional do Combate à Homofobia do Trabalhador Rural. Volante e o Dia Internacional das Telecomunicações e também da Sociedade da Informação. 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
13: E vamos lá, conferindo aí a nossa programação. Segue

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0: Antônio Gilmar, pô, tamo
1: 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Essa aqui é pra nós.
2: E um garoto mostrou que a criatividade pode levar a gente muito longe, com vídeos produzidos a partir dos seus pneus, papelão, fios elétricos e outros materiais descartados. O nome dele é Calu Putiki. Ele virou um dos assuntos mais comentados nas redes sociais nas últimas semanas. Mesmo com poucas publicações no seu perfil, o jovem da Etiópia acumulou 5,1 milhão de seguidores e passou a chamar a atenção de nomes ligados ao universo da moda e também da cultura digital, hein, cara? Vai só vendo, hein? O que chama atenção é que ele segue uma pessoa, só uma pessoa. Os vídeos curtos, apesar de feitos com material reciclável, parecem editorial de luxo, iluminação bem pensada e roupas que lembram passarelas internacionais. Só no final, o público percebe que os figurinos eles foram montados com sucata, plástico, cabos e peças reaproveitadas. A combinação entre criatividade, edição rápida e estética diferente ajudou o Calu a ganhar espaço muito além da internet local. Hoje os vídeos circulam entre fotógrafos, estilistas, influenciadores e páginas internacionais dedicadas à moda e ao design visual. E tem mensagens de muita gente famosa nos comentários dele. Bem legal, né?

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1: E os alôs não param, não param e não param. Alô, Santa Maria de Itabira, beijo enorme pra todos vocês aí, Morro do Pilar, Senhora do Carmo também, vocês estão em nossa vibração, né? Alô, Santo Antônio do Rio Abaixo, obrigado por estarem conosco sempre, pela audiência e pelo carinho também. 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

0: Casa. Maravilha, hora de mandar alô pra quem tá na sintonia da nossa programação, a Mauricéia Fernandes, a Sueli Martins, Suelen Martins, obrigado pelo carinho, a Paola, abraço também, a Islan, um grande abraço, o Zé Rodolfo, tá na sintonia, Vitória, Paola. O Edson Pereira também está acompanhando a gente. Um abraço para vocês aí. Obrigado pelo carinho.
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0: gente segue por aqui com muita música boa. 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
0: Essa é a trilha sonora da sua programação. Vamos lá, continua.
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0: dar aquela mensagem. 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

Sai no próximo dia 25 de maio a lista Time 100 Philanthropic, que reúne os 100 maiores nomes da filantropia no mundo em 2026. E uma brasileira está nesse grupo seleto. O nome dela é Paula Fabiani. É a única brasileira que segue nesse ranking, que reconhece figuras singulares que estão moldando o futuro das doações no planeta. E aparece ao lado de nomes famosos da filantropia no mundo. Entre eles, o empresário Warren Buffett, também a escritora e filantropa Mackenzie Scott, o ex-jogador David Beckham, o chefe José Andrés e o príncipe William, além de cantores como Elton John, Rihanna e também a Shakira. A brasileira teve o nome divulgado na lista Time 100 Philanthropic no último dia 14. Paula Fabiani é CEO do IDS, Instituto para o o Instituto para o Desenvolvimento do Investimento Social, organização fundada em 1999 e pioneira do Brasil em suporte à filantropia estratégica. É economista e é doutora em administração pela FGV.

0: Essa é a Oriente FM 103,1 e vamos mandar aquele alô registrando aqui a audiência na cidade de Nova Era. Obrigado pelo carinho. Alô vocês aí de Alvinópolis. Alô Barão de Cocais.
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0: Para quem está acompanhando o nosso programa, o Paulo está na sintonia da nossa programação, a Fátima Pereira também, a Poliana e a Ruth estão no trabalho, a Rejane, a Márcia Silva, o Ronaldo e o Francisco também no trabalho, está na obra, está com o radinho ligado acompanhando a gente, obrigado pelo carinho.
1: Vamos lá, uma rápida parada, já já tem mais.
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0: 3,1.
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0: E essa é a Rádio Oriente FM 103,1, uma infinidade de audiência, um mundo de audiência. Deixa eu registrar aqui as participações do pessoal aí de Bela Vista de Minas, São Domingos do Prata, alô Santa Bárbara, pessoal aí da cidade de Nova União, obrigado pelo carinho, viu?
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bom que você está acompanhando o nosso programa com muita música boa, muitas informações também, né, do Brasil e do mundo. E as suas participações através do WhatsApp, vai mandando aí, porque daqui a pouquinho rola aquele salve, daqui a pouquinho vai rolar aquele super alô.

0: Vamos lá, é hora de mandar alô pra quem tá na sintonia da nossa programação, mandando WhatsApp aí pra gente. A Sônia e a Adriana estão no trabalho acompanhando o nosso programa, obrigado pelo carinho. Sabrina Gonçalves também, a Márcia Forni, obrigado. Zé Eliosmar, a Fernanda, Maria Rita, obrigado pelo carinho. E a Elza também tá acompanhando o nosso programa, valeu.
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5: Um dos principais símbolos da Serra do Cipó, a estátua do Juquinha, foi reinaugurada na última semana, após passar por um processo de restauração. Localizado a aproximadamente 45 quilômetros da cidade de Conceição do Mato Dentro, o monumento é parada obrigatória para turistas que visitam a Serra do Cipó, famosa por suas belas paisagens e cachoeiras. Instalada no ano de 1987, a escultura homenageia o andarilho José Patrício, mais conhecido como Juquinha, que viveu na região até 1983, ano da sua morte. Familiares do Juquinha estiveram presentes no evento de reinauguração e o sobrinho conta sobre a sua emoção.
6: Esse evento de hoje, maravilhoso, isso foi uma emoção muito grande para mim, porque a gente não esperava por isso. Isso veio como se fosse assim, um acontecimento milagroso que veio na nossa vida hoje. Isso para mim foi muito bom, nós ficamos surpresos mesmo com esse evento de hoje.
5: Érica, moradora de Santana do Riacho, também prestigiou o evento de reinauguração.
7: Hoje a gente está aqui na reinauguração, né, comemorando a reabertura, né, da visitação na estátua do Juquinho. Achei muito interessante essa iniciativa, tanto da empresa, né, uma empresa de mineração, e do município em estar apoiando, e também do Ministério Público, né, de estar apoiando a reestruturação desse patrimônio histórico, cultural do município de Santana do Riacho.
5: As obras de restauração foram realizadas por meio de um acordo entre a Anglo-América e o Ministério Público do Estado de Minas Gerais, MPMG, com recursos via Lei Rouanet, e contaram com o apoio da Prefeitura de Santana do Riacho, Minas Gerais. Os trabalhos foram conduzidos pela artista plástica Virgínia Ferreira, criadora da estátua. O monumento, tombado pelo município de Santana do Riacho, está aberto para visitação.
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0: Dezesseis horas e 4 minutos.
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0: 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E vamos lá, a sequência de músicas por aqui não para.

música mais gostosa no seu rádio. Obrigado pela audiência. Continue participando aí através do WhatsApp, porque daqui a pouquinho vai rolar aquele salve. Daqui a pouquinho vai rolar aquele alô pra quem tá acompanhando a nossa programação. Obrigado aí pela audiência. Vamos lá, a música continua.

0: pessoal de Conceição do Mato Dentro. Alô, São Gonçalo do Rio Abaixo. Alô, Mariana, Bela Vista de Minas, obrigado pelo carinho, viu? Um beijão pra vocês aí.
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0: programa por aqui, não pode parar, né? E os alôs também, não. A Vanicinha Pereira tá acompanhando o nosso programa. Obrigado pelo carinho. A Willa. Alô, Renata. A Laura Maria também tá acompanhando o nosso programa. O Guilherme. A Suelen Castilho. Obrigado pelo carinho. E a Juliana Chediak também acompanhando o nosso programa. Obrigado. Aquele alô.
1: E aí, tá curtindo o programa, hein? Que bom. Programaço, né, pessoal? Então, bora dar um girinho rapidinho aqui pro nosso intervalo e eu já volto com muito mais pra você.
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0: 16h23.
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0: Olha, merendeiras viram escritoras e o livro ensina como fazer comida de escola para receitas online. Bem legal, né? Dá para imaginar o tamanho do orgulho delas? São 58 merendeiras agora que são escritoras e lançaram o livro Tempero da Escola, que reúne 32 receitas que fazem no cardápio de 16 colégios estaduais do Paraná. E o mais legal, o livro está disponível gratuitamente online para que merendeiras de todo o Brasil possam pegar as receitas e produzir onde trabalha. E elas estão tão, mas tão chiques que no evento de lançamento teve manhã de autógrafos para toda a comunidade escolar. Vai vendo, hein? Olha que legal, cara. Procura nas redes sociais aí mais informações que você vai encontrar. Continue mandando seu WhatsApp aí para nossa programação. Anote aí, ó. 319-7215-3001. Esse é o WhatsApp da Oriente FM.
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0: E vamos lá, conferindo aí a nossa programação. Segue.

música maravilhosa que você gosta rola aqui na nossa programação. Nosso muito obrigado pelo seu carinho, pela sua audiência. Continue pedindo a tua aí através do nosso WhatsApp. Daqui a pouquinho a gente vai mandar aquele alô pra galera toda que tá na sintonia aí. E claro, sua canção também rola aqui na nossa programação, né? Muito bom saber que você tá aí. Esteja você em casa, no seu trabalho, esteja você aí dando uma caroninha pra gente no teu carro, no teu caminhão. Nosso muitíssimo obrigado pela tua audiência. Vamos lá, a programação não para.

0: aí, mandou um WhatsApp pra nossa programação. É hora de mandar um salve pra galera que tá acompanhando a gente, ó. A Angelita Silva tá na sintonia também, a Larissa Vilela, a Glória, Amanda, Antônio Neto, obrigado. Gleiciane Junqueira, valeu.
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0: 16:42.
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2: Sensacional! Para você que tá aí no trabalho, nosso muito obrigado pelo carinho. Tô sabendo que tem bastante gente com o radinho ligado aí no trabalho, em casa, no seu carro dando uma caroninha. Boas festas para todos vocês aí. Vamos lá, o programa não pode parar, o programa por aqui segue. 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
2: E vamos lá, porque por aqui é só música boa.

aquela música que você gosta, na melhor programação do seu rádio. Você participa, você pede, a gente, né, vai anotando aqui os pedidos musicais, mandando para o programador e a qualquer momento rola na nossa programação. Vamos nessa, a música continua.

0: Pois é, os abraços não podem parar aqui na Oriente FM. Alô, pessoal aí de Barão de Cocais. Aqui vai um abraço bem apertado. Saudação para todos vocês aí. Obrigado pela audiência. A gente não pode esquecer também de São José do Goiabal. Todos unidos em nossa sintonia aqui na Rádio Oriente FM Centro-Leste em 103,1. Alô, Catas Altas e Alvinópolis. Nós estamos juntos nessa. Muito obrigado pelo carinho. Muito obrigado pela audiência.
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0: aqui. Vamos seguindo o nosso programa. Muito obrigado pelo carinho de cada um de vocês. A Estela está na sintonia da nossa programação. A Cláudia Moreira, a Matilde Silva também, a Maria Helena, Sebastiana de Fátima Bernardes, André Aparecida, Daniel Gregatti também está acompanhando o nosso programa. Valeu!
1: Pessoal, bora fazer uma pausa e eu volto já já com mais uma super sequência. Me espera que eu espero você também.
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4: Um dos principais símbolos da Serra do Cipó, a estátua do Juquinha, foi reinaugurada na última semana, após passar por um processo de restauração. Localizado a aproximadamente 45 quilômetros da cidade de Conceição do Mato Dentro, o monumento é parada obrigatória para turistas que visitam a Serra do Cipó, famosa por suas belas paisagens e cachoeiras. Instalada no ano de 1987, a escultura homenageia o andarilho José Patrício, mais conhecido como Juquinha, que viveu na região até 1983, ano da sua morte. Familiares do Juquinha estiveram presentes no evento de reinauguração e o sobrinho conta sobre a sua emoção.
5: Esse evento de hoje, maravilhoso. Isso foi uma emoção muito grande para mim, porque a gente não esperava por isso. Isso veio como se fosse assim, um acontecimento milagroso que veio na nossa vida hoje. Isso para mim foi muito bom. Nós ficamos surpresos mesmo com esse evento de hoje.
4: Érica, moradora de Santana do Riacho, também prestigiou o evento de reinauguração.
6: Hoje a gente está aqui na reinauguração, né, comemorando a reabertura, né, da visitação na estátua do Juquinho. Achei muito interessante essa iniciativa, tanto da empresa, né, uma empresa de mineração, e do município em estar apoiando, e também do Ministério Público, né, de estar apoiando a reestruturação desse patrimônio histórico, cultural do município de Santana do Riacho.
4: As obras de restauração foram realizadas por meio de um acordo entre a Anglo-América e o Ministério Público do Estado de Minas Gerais, MPMG, com recursos via Lei Rouanet, e contaram com o apoio da Prefeitura de Santana do Riacho, Minas Gerais. Os trabalhos foram conduzidos pela artista plástica Virgínia Ferreira, criadora da estátua. O monumento, tombado pelo município de Santana do Riacho, está aberto para visitação.
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14: 17 horas e 4 minutos.
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1: E vamos lá, porque por aqui o ritmo não para, continua. 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
1: E vamos lá, se prepara aí, porque tem muito mais sucesso chegando.

Sensacional, tá vendo aí, né? Só musicão pra quem tá acompanhando a nossa programação nesse dia maravilhoso. Continue participando da nossa programação, porque daqui a pouquinho eu vou mandar aquele alô sensacional pra você. Vamos lá, a música continua.

0: é, os abraços não podem parar aqui na Oriente FM. Alô, pessoal aí de Barão de Cocais. Aqui vai um abraço bem apertado. Saudação para todos vocês aí. Obrigado pela audiência. A gente não pode esquecer também de São José do Goiabal. Todos unidos em nossa sintonia aqui na Rádio Oriente FM Centro-Leste em 103,1. Alô, Catas Altas e Alvinópolis. Nós estamos juntos nessa. Muito obrigado pelo carinho. Muito obrigado pela audiência.
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0: aí já mandou seu WhatsApp pra nossa programação. É hora de mandar aquele salve pra galera que tá acompanhando a gente. A Isabel Cristina tá junto com a gente, a Tina, a Patrícia, a Heloísa também, a Tatiane, a Eunice, o Olímpio, Darlan Gonçalves também, Conceição Gomes, tá mandando alô pra todo mundo que tá na sintonia, tá querendo ouvir um modão sertanejo. Vamos tocar pra você já já.
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16: Dezessete horas e 23 minutos.
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0: Abraço!
1: Vini Júnior, abre escritório de advocacia para poder defender vítimas de racismo no Brasil. Vamos lá. O atacante Vinícius Júnior, Vini Júnior, anunciou na última quarta-feira, dia 13, a criação de um escritório de advocacia antirracista ligado ao Instituto Vini Júnior. A iniciativa ela foi apresentada nas redes sociais do jogador em referência ao dia da abolição da escravatura no Brasil, lembrado em 13 de maio. E de acordo com o jogador, o projeto ele nasce com a proposta em oferecer apoio às vítimas de racismo, principalmente em situações relacionadas à educação e ao esporte. A ideia é que o escritório funcione em parceria com o Instituto criado pelo atleta. O anúncio também reforça uma pauta que acompanha a trajetória recente do jogador dentro e fora dos gramados. Nos últimos anos, o Vini Júnior ele passou a participar com frequência de discussões sobre o combate ao racismo no futebol europeu.
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2: Respira fundo aí, curte o que vem agora porque é só música boa.
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dia maravilhoso e que dia sensacional, porque você tá aí acompanhando a nossa programação. Nosso muito obrigado pela sua audiência. É muito bom saber que tem assim, ó, um monte de gente ouvindo a gente por toda a cidade. Obrigado pelo carinho, muito obrigado pela sua sintonia. Vamos nessa, a música não para.

0: São Sebastião do Rio Preto. Alô, Caeté. Alô, Catas Altas. Alô, Ouro Preto. Aquele abraço pra todos vocês aí na sintonia da Oriente.
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0: centígrado. E vamos seguindo o nosso programa, mandando aquele alô bacana para todo mundo aí na sintonia da nossa programação. A Águida e o Serafim estão em casa acompanhando. Grande abraço para vocês aí, a Lúcia Reis, a Tatiane e o Manuel também, a Célia e o Oliver, a Viviane, o Rander e o Ricardo e o Fernando também acompanhando o nosso programa lá no trabalho. Um grande abraço para vocês aí.
1: Peraí, volto já com a sua trilha sonora.
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9: 17h44.
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0: Cidade de Pedra brasileira recebe cenário de filme e vira destino turístico no Paraná. Vamos ver aqui, ó, nem todo mundo sabe, mas existe ali no coração do Paraná um verdadeiro cenário medieval que parece coisa de filme, que é a Cidade de Pedra, ou da Pedra. Ela tem monumentos gigantes formados pela natureza ao longo de 300 milhões de anos, como, por exemplo, a Taça, que é o cartão postal de Vila Velha, né? Também a Bota e a Esfinge, o Caramelo e a Cabeça de Índio. As outras, essas obras naturais, né, moldadas com a ajuda do vento e da chuva, ficam no Parque Estadual de Vila Velha, em Ponta Grossa, a cerca de 100 quilômetros de Curitiba. O parque, ele foi criado em 1953 e se tornou aí um ícone do ecoturismo. Ele virou um dos destinos turísticos mais comentados do país nas redes sociais em 2026. O local, ele é considerado um dos patrimônios naturais mais importantes do Paraná. Quem não conhece, vale a pena dar um pulo para conhecer. Continue mandando seu WhatsApp aí para nossa programação. Anote aí, ó. 319-7215-3001. Esse é o WhatsApp da Oriente FM.
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0: E vamos lá, porque por aqui é só música boa.

0: mãozinha pra cima e fazer muito barulho aí, vai São Paulo!
1: Obrigadão!
0: Muito obrigado, muito obrigado!
1: Brilhão, obrigado, querido, demais.
0: Tamo junto, cara.
2: E aqui é uma atrás da outra, menos intervalos, mais música boa, muita informação do Brasil e do mundo, muitos alôs também. Vai mandando seu WhatsApp aí pra gente. Aqui você fica muito bem informado e ouvindo a melhor programação musical. E a música não para, vamos lá.

0: perdido que na Oriente FM 103,1 Centro-Oeste. Mandar um alô aqui pro pessoal de Itabira, que tá na nossa sintonia. Obrigado pelo carinho. Alô, pessoal aí de Ferros também. Passa bem, Morro do Pilar. Obrigado pelo carinho, pela audiência.
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0: mais uma hora.
1: Pra você que tá acompanhando a nossa programação, mandando WhatsApp, atenção, hein? É hora de mandar alô. A Helenice Rocha tá com a gente, a Aline, Matheus Reis, a Juliana também, a Sônia Santos, obrigado pelo carinho, e a Maria Ângela, valeu.
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0: O anjo do Senhor anunciou a Maria, e ela concebeu do Espírito Santo. Eis aqui a serva do Senhor, faça-se em mim segundo a vossa palavra. E o Verbo se fez carne e habitou entre nós. Ave Maria, cheia de graça, o Senhor é convosco. Bendita sois vós entre as mulheres. Bendito é o fruto do vosso ventre, Jesus. Santa Maria, Mãe de Deus, rogai por nós, pecadores, agora e na hora de nossa morte. Amém. Rogai por nós, Santa Mãe de Deus, para que sejamos dignos das promessas de Cristo. Amém. Oremos. Derramai, ó Deus, a vossa graça em nossos corações, para que, conhecendo pela mensagem do anjo a encarnação do vosso Filho, cheguemos por sua paixão e cruz à glória da ressurreição. Por nosso Senhor Jesus Cristo, vosso Filho, na unidade do Espírito Santo. Amém.
1: O Senhor esteja convosco, Ele está no meio de nós. Proclamação do Evangelho de Jesus Cristo segundo João. Glória a vós, Senhor. Naquele tempo, disse Jesus aos seus discípulos: em verdade vos digo, se pedirdes ao Pai alguma coisa em meu nome, Ele vô-lo dará. Até agora, nada pedistes em meu nome. Pedi e recebereis, para que a vossa alegria seja completa. Disse-vos estas coisas em linguagem figurativa. Vem a hora em que não vos falarei mais em figuras, mas claramente vos falarei do Pai. Naquele dia pedireis em meu nome, e não vos digo que vou pedir ao Pai por vós, pois o próprio Pai vos ama, porque vós me amastes e acreditastes que eu vim da parte de Deus. Eu saí do Pai e vim ao mundo, e novamente parto do mundo e vou para o Pai. Palavra da salvação. Glória a vós, Senhor. Hoje às 19 horas, missa nas comunidades de Córrego da Laje, Soares e Lambari. Ainda às 19 horas, missa da festa da Rainha da Paz na comunidade de Vila Marília, em Santa Maria de Itabira. Amanhã, domingo, às 5 horas da manhã, Rosário da Madrugada, na matriz de Nossa Senhora do Rosário. Às 8 horas, catequese de batismo no Centro Pastoral Padre Almi. Ainda às 8 horas, missa das crianças na comunidade de Chaves. Às 9 horas, missa das crianças na matriz de Nossa Senhora do Rosário, em Santa Maria de Itabira. Missa na matriz de São Sebastião, em São Sebastião do Rio Preto. Missa nas comunidades de Oriente e Quenta Sol, em Santa Maria de Itabira. Às 10 horas, missa na comunidade de Barro Preto. Às 10h30, batizados na matriz de São José em Passabém. Às 14 horas, missa na comunidade do Gongo Lagoa Verde, em Santa Maria de Itabira. Às 15 horas, oração do Texto da Misericórdia na capela de Nossa Senhora do Rosário. Às 16 horas, missa na comunidade de Pedras. Às 19 horas, missa na matriz São José em Passabém e missa na matriz de Nossa Senhora do Rosário, em Santa Maria de Itabira. O Senhor esteja convosco, Ele está no meio de nós. Que desça sobre você e sua família as bênçãos do Deus Todo-Poderoso, o Deus que é Pai, que é Filho,

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0: uma vez um homem simples que trabalhava carregando sacos em um armazém de café. E todo dia ele chegava cedo, trabalhava pesado e voltava para casa cansado. O problema é que, por mais que se esforçasse, a vida parecia não sair do lugar. As contas apertavam, os sonhos ficavam sempre para depois. E ele começou a acreditar que nasceu apenas para poder sobreviver no seu dia a dia. Aí, certo dia, durante uma forte chuva, ele se abrigou em uma oficina velha na beira da estrada e lá dentro havia um senhor fabricando violinos. O homem observou curioso enquanto o artesão lixava um pedaço de madeira cheio de cortes, rachaduras e marcas. Sem entender, perguntou: como é que o senhor consegue transformar uma madeira tão destruída em algo tão bonito? E o velho respondeu: porque eu não olho para o que ela foi, eu olho para o que ela ainda pode se tornar. E então aquela frase ali ficou martelando na cabeça daquele senhor ali durante o dia. E aí, na semana seguinte, ele resolveu fazer algo diferente. Em vez de reclamar da vida, ele começou a aprender coisas novas nas horas vagas. Aprendeu a consertar ferramentas, depois começou a fazer pequenos serviços para vizinhos. Demorou, foi cansativo. Muita gente riu dele. Alguns diziam que era perda de tempo, mas ele continuou. Meses depois, já tinha clientes. Anos depois, abriu a sua própria pequena oficina. E numa tarde qualquer, olhando aí para as mãos marcadas pelo trabalho, lembrou daquele pedaço de madeira velho. E aí, naquele momento, ele entendeu que o problema nunca foram as marcas da vida. O problema era acreditar que elas definiam o final da história. Muita gente acha que passou da hora de recomeçar, que errou demais, perdeu tempo demais, sofreu demais. Mas a verdade é que enquanto existir vontade, ainda existe transformação. A madeira rachada virou música. E a vida cansada daquele homem virou exemplo. Porque às vezes o que parece o fim é apenas o começo sendo moldado em silêncio. Fernando Leme, motivacional. 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
0: Música boa pra você é aqui na nossa programação.
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uma atrás da outra, menos intervalos, mais música boa, muita informação do Brasil e do mundo, muitos alôs também. Vai mandando seu WhatsApp aí pra gente, aqui você fica muito bem informado e ouvindo a melhor programação musical. E a música não para, vamos lá.

0: coração. Pra você que tá acompanhando a nossa programação, mandando WhatsApp, atenção, hein? É hora de mandar alô. A Helenice Rocha tá com a gente, a Aline, Matheus Reis, a Juliana também, a Sônia Santos, obrigado pelo carinho, e a Maria Ângela, valeu.
1: Dá um tempinho aí que eu volto já já, trazendo mais super sequência pra você.
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13: Um dos principais símbolos da Serra do Cipó, a estátua do Juquinha, foi reinaugurada na última semana, após passar por um processo de restauração. Localizado a aproximadamente 45 quilômetros da cidade de Conceição do Mato Dentro, o monumento é parada obrigatória para turistas que visitam a Serra do Cipó, famosa por suas belas paisagens e cachoeiras. Instalada no ano de 1987, a escultura homenageia o andarilho José Patrício, mais conhecido como Juquinha, que viveu na região até 1983, ano da sua morte. Familiares do Juquinha estiveram presentes no evento de reinauguração e o sobrinho conta sobre a sua emoção.
14: Esse evento de hoje, maravilhoso. Isso foi uma emoção muito grande para mim, porque a gente não esperava por isso. Isso veio como se fosse assim, um acontecimento milagroso que veio na nossa vida hoje. Isso para mim foi muito bom. Nós ficamos surpresos mesmo com esse evento de hoje.
13: Érica, moradora de Santana do Riacho, também prestigiou o evento de reinauguração.
15: Hoje a gente está aqui na reinauguração, né, comemorando a reabertura, né, da visitação na estátua do Juquinha. Achei muito interessante essa iniciativa, tanto da empresa, né, uma empresa de mineração, e do município em estar apoiando, e também do Ministério Público, né, de estar apoiando a reestruturação desse patrimônio histórico, cultural do município de Santana do Riacho.
13: As obras de restauração foram realizadas por meio de um acordo entre a Anglo American e o Ministério Público do Estado de Minas Gerais, MPMG, com recursos via Lei Rouanet, e contaram com o apoio da Prefeitura de Santana do Riacho, Minas Gerais. Os trabalhos foram conduzidos pela artista plástica Virgínia Ferreira, criadora da estátua. O monumento, tombado pelo município de Santana do Riacho, está aberto para visitação.
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0: Programa por aqui não pode parar, né? E os alôs também não. A Vanicinha Pereira tá acompanhando o nosso programa. Obrigado pelo carinho. A Willa. Alô, Renata. A Laura Maria também tá acompanhando o nosso programa. O Guilherme. A Suelen Castilho. Obrigado pelo carinho. E a Juliana Chediak também acompanhando o nosso programa. Obrigado. Aquele alô.
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0: Respira fundo aí, curte o que vem agora, porque é só música boa.
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maravilhoso e que dia sensacional. Porque você está aí acompanhando a nossa programação. Nosso muito obrigado pela sua audiência. É muito bom saber que tem assim, ó, um monte de gente ouvindo a gente por toda a cidade. Obrigado pelo carinho, muito obrigado pela sua sintonia. Vamos nessa, a música não para.

0: seguindo o nosso programa, mandando aquele alô bacana para todo mundo aí na sintonia da nossa programação. A Águida e o Serafim estão em casa acompanhando. Grande abraço para vocês aí, a Lúcia Reis, a Tatiane e o Manuel também, a Célia e o Oliver, a Viviane, o Rander e o Ricardo e o Fernando também acompanhando o nosso programa lá no trabalho. Um grande abraço para vocês aí.
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0: 18h45.
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3: Mais músicas pra você, só aqui na nossa programação. E que bom que você tá acompanhando a gente, né? Vai mandando teu WhatsApp aí, porque daqui a pouquinho vai rolar aquele alô bem bacana pra todo mundo. Aqui tem muita informação e muita música pra você. Participe através do WhatsApp, é 319-721-53001. Esse é o WhatsApp da Oriente.
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3: E vamos lá, se prepara aí, porque tem muito mais sucesso chegando.

Sensacional, tá vendo aí, né? Só musicão pra quem tá acompanhando a nossa programação nesse dia maravilhoso. Continue participando da nossa programação, porque daqui a pouquinho eu vou mandar aquele alô sensacional pra você. Vamos lá, a música continua.

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1: 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E aí, já mandou seu WhatsApp pra nossa programação. É hora de mandar aquele salve pra galera que tá acompanhando a gente. A Isabel Cristina tá junto com a gente, a Tina, a Patrícia, a Heloísa também, a Tatiane, a Eunice, o Olímpio, Darlan Gonçalves também, Conceição Gomes, tá mandando alô pra todo mundo que tá na sintonia, tá querendo ouvir um modão sertanejo. Vamos tocar pra você já já.
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5: 6h58.
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2: 7:17.
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2: 7:38.

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0: 20h02.
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2: É bom demais estar do teu ladinho. Prontos pra se animarem com a Rádio Oriente FM? Eu tô com tudo pra ir junto com você. 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Prontos pra uma noite épica? Aqui quem fala é Silvana Grande. Chega mais e aumenta o volume, porque você tá na Rádio Oriente FM, que traz sempre os melhores hits pra você. Vamos elevar a temperatura com hits que você adora. Aumenta o volume, meu bem, porque agora é tempo de hits na sua Rádio Oriente FM.
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0: Deus não era não.
1: Mas esse não
2: é. Essa música sempre levanta o astral da galera, não é mesmo? Prepare-se, hein? Porque aqui tem muito mais por vir. Encerramos essa música e já temos outra aqui, ó, prontinha pra você.

0: a música não para. Vai um spoiler. Eu já preparei hits incríveis pra depois do intervalo, ok? Não mude de frequência. Só recarregar as baterias, tomar uma aguinha e eu volto já. Breve pausa e já já outros hits incríveis aqui na Oriente FM.
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0: 20h30.
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2: O Hora Hits volta à sua programação. Mais uma para embalar sua rotina.

Essa faixa é daquelas que você não esquece, hein? Prepare-se, hein? Porque aqui tem muito mais por vir. Saindo de uma onda musical e agora prepare-se, meu bem, para o próximo sucesso.

0: Nossa viagem musical continua aqui no Hora Hits. Fique com a gente, porque depois do intervalo a festa vai continuar com tudo, meu amor. Um momento de pausa, mas a música não para. Eu volto já. Volto em instantes, ok? Continue ligadaço aqui na Oriente FM.
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6: 20:57.
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8: Hora Hits de volta comigo, Silvana Grande. Mais uma canção especial pra te fazer companhia.
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